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0: todos. Obrigado, Paulo Sampaio.
1: Obrigado pelo convite. Valeu,
2: obrigado,
1: São Paulo.
2: Obrigado, Paraná.
1: Tchau, meus amigos.
2: Tem muita gostosona aí.

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0: Ave Maria do céu. Obrigado mais uma vez. Tamo junto.
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0: ficar, né?
1: Eu vou ficar.
0: Vou ficar. Cheguei! Obrigado, gente!
2: Salva de palmas, Leonardo, por favor!
0: Deus abençoe todos vocês, obrigado.
1: Obrigado, Zeta.
0: Se der tempo, abençoe vocês também, viu, gente?
3: Tchau, tchau, valeu!

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1: Oi, amor, tudo bem? Como é que meu filho tá? Deus te abençoe, Deus está no comando de tudo. Alegre-se em Jesus, que Jesus tudo pode.

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3: E aí, Márcia? 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Só tá faltando você, fenomenal. E aí, vem?
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1: Eita, meu filho, olha a hora, 5 da manhã, mais 10 minutos, 5 e 10 aqui na minha, na sua, na nossa Cambucá FM, estamos chegando, meu filho, passou aí, passou a música, viu, Charupim? Presta atenção, olha eu aqui de novo no som da Cambucá FM, que coisa boa, né? Pra você que tá do outro lado, obrigado pelo carinho da audiência. Olha eu aqui de novo, chachando, olha eu aqui de novo para chachar. 5 da manhã, mais 10 minutos, 5 e 10, meu filho, começou a cair, viu, Xaropé, aquela garozinha. Caiu naquela garozinha. Deixa eu mandar um abraço aqui do nosso amigo Carlos de Pininha, encontrei Carlos já, viu? Nosso amigo Carlos tá pegado, tá na luta, tá no batente, dá um abraço aí pra Carlos, viu, Xaropé? Nosso amigo Langstein, Dona Bebê, tá lá na casa do bolo. Abraço aí pra essa turma boa. Vamos embora, meu filho, cuida.

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3: Olha a hora, meu filho, olha a hora, 5 da manhã, mais 34 minutos, 5:34, depois das 5, olha eu aqui de novo. Não fresta não, mano. Presta atenção.
4: Presta atenção, rapaz.
3: Ô, Jarubil, Jarubil, presta atenção, rapaz,
5: Oxe.
3: Aqui é assim, viu? Aqui é assim. Olha, 5 da manhã, mais 35 minutos, terça-feira, 28 de julho. Claudio Silva nessa manhãzinha gostosa. Rapaz, friozinho bom, arretado, viu, Jarubil? É, pensa num friozinho arretado, rapaz. Não tem aparelho não, né? Eita! Pra você que já tá acordado, tá ligadinho aí na nossa programação, obrigado, né, pelo carinho. E pra você que não tá ainda, meu filho, coloca aí o despertador pertinho dele e começa a gritar. Olha a hora, meu filho, olha a hora. Olha o galo cantando, ó. Agora eu faço feito outro, né, meu filho? Os passarinhos não devem nada a ninguém, meu filho. Já estão no meio do mundo, viu? Cuida. É, cuida. Os passarinhos não devem nada a ninguém. Já estão no meio do mundo, viu?

0: Eita, meu filho, segura, segura. 5 da manhã, mais 41 minutos.
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0: É bom demais, macho, é bom demais. 5h41, depois das 5.
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0: Olha, 5 da manhã, mais 51 minutos, 5h51 aqui na Cambucá FM, que coisa boa, né, Xaropinho?
1: Presta atenção, rapaz.
0: 5h51 depois das 5.

0: Olha, já são 5 da manhã, mais 57 minutos, meu filho. Olha, 5h57, depois das 5. Deixa eu mandar um abraço aqui, ó, pra Carla de Pininha. Carla de Pininha tá ligadinho com a gente, né, desde cedo, viu, xaropeu? Olha a hora, faltando 2 minutinhos. Aí, xaropeu, tá certo aí? Acerta o teu aí com o meu, faltando 2 minutinhos. Pronto, faltando 2 minutinhos pras 6. Tá ok. Deixa eu mandar um abraço aqui também pra galera que tá ligadinho com a gente ali na Casa do Criador Rural, né? Daqui a pouquinho, a partir das 7 horas, tá certo? Abrindo as portas, né? 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Olha, bom demais, viu? 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Nosso amigo Marcelo, viu? É bom demais, macho. É bom demais, né? Nosso amigo Langstein também na Casa do Bolo. 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É. Ô, xaropeu, de manhãzinha eu passei, né, eu já tava na luta, né, de madrugada, pipiô. Eu vinha chegando, faltava 10 para 5, né, 10 para 5, eu passei ali... Na passarela, nosso amigo Carlos já tava de pé, viu? É, Carlos, onde você encontra galinha batida na hora, né? Ô, Carlos!
1: Presta atenção, rapaz!
0: Presta atenção, Carlos. Tá serenando, chovendo, hora de dormir. A feira foi ontem, rapaz. Tem galinha batida na hora, viu, meu filho? É que nosso amigo Carlos ali, ao lado da escola João Davi de Souza, na segunda-feira, na feira de fruta, né? E tem um bomboniere completa pra você também, viu? Da escola João Davi de Souza, ao lado ali, ó. Nosso amigo Carlos. 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Bora, Betão!
2: Rapaz!
0: Bota pra descer, macho velho. Olha a hora, meu filho, olha a hora! Olha o galo cantando, ó. Já sabe, né, xaropeu? O galo cantou...

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1: Olha, 6 da manhã, mais 22 minutos, 6h22, aqui na sua Cambuca FM. Olha, lembrando, teve aí, né, a cavalgada das mulheres. Ô, cavalgada bonita da gota, viu? Viu, meu filho? Ô, cavalgada da gota. As mulheres botaram furando, viu, Jarobeu?
2: Rapaz!
1: Botaram furando, rapaz. Cavalgada das mulheres, viu, viu? Viu, Xaropeu? Foi demais, é. Abraçando a toda vaqueirama, né? A todos os vaqueiros. Falar em vaqueiro, viu, viu, meu filho? É, falar em vaqueiro, o vaqueiro de Santa Maria, pro nosso amigo Bill Lima. Um abraço, Bill Lima! Bill Lima, meu filho. Ó, essa daqui, ó.
3: Meu grande amigo, eu tenho um segredo.
1: Ô, meu filho, essa vai pra toda vaqueirama, né? Vai pra toda vaqueirama aqui no centro da cidade, não é isso?
3: Mas resolvi
1: a mulher que eu gosto dela, meu filho. Ô, Bill Lima, cuida, vai.

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1: Oxe, oxe, oxe.
2: É forrozão da Cambucá, meu filho. Bota pra descer, vá. Cuide, cuide, meu filho.
3: Au! Fresca.
2: 6:36. Abraçando meu amigo Sandro da Eletrônica e nosso amigo Neto lá no Alto da Juliana.

0: É um gaté, um viado, é a piru, é o jaguar. Tá vendo, meu filho, como é as coisas?
1: Oxe.
0: É, meu filho, é o gaté, a piru, é o jaguar.
2: Rapaz!
0: Seis horas mais 41 minutos, 6:41.

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2: Abraçando meu amigo Bola, da mercearia aqui no Alto das Oliveiras. Abraço, Bola, tá ligado com a gente, viu, velho? Esse Bola é diferente, viu?
3: Oxe.
4: Tem nada não, Deus tá vendo. Ela estragou o raio todinho.
2: Ô, meu filho.
4: Estragou as pilhas.
2: Olha.
4: Tive que trocar.

0: compra mais rádio. Ô, Xaropinho, ela deu rádio, foi, deu. É, a bichinha, rapaz. A bichinha. Ela vai escutar. Ô, meu filho, ela vai escutar o programa como, meu filho? É. Eu quero saber como é que ela vai ouvir o programa agora, velho. É, ela deu. Fluida. Segura, segura, segura, segura. 6h45. Eu quero pior que é assim, viu?
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0: Olha, 6 horas mais 45 minutos, 15 minutos para as 7 da manhã. Ele já tá por ali, Gilson Rodrigues. Daqui a pouquinho, Rota da Notícia, né, meu filho? É, daqui a pouquinho, viu?
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0: Xaropinho, ó. Se tem mulher, tô lá.
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0: 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Nosso amigo Betão tá pegado, viu, Xaropinho? Tá pegado, tá pegado.
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0: É o melhor lanche, pai. Aquele caldinho de cana, aquele pastelzinho. É. Tem a parede, tem, meu filho?

0: Eu não quero pagamento na cimento. Eu quero outro rabo no jumento. Deu a gota agora, velho.
1: Fresca.
0: Tá vendo, meu filho? Vai mexer com o jumento aí.
2: Rapaz.

0: Ô Nascimento, meu filho, bote outro rabo no jumento, bote, ele não quer pagamento não, tá, não sei, foi cortar o rabo do jumento, pra quê, meu filho, corta não. 6:55, depois das 6, deixa eu mandar um abraço aqui pra Nicinha Sertaneja, né? Ela pode estar tá ouvindo, ela diz, de manhãzinha, viu? E sim, a sertaneja aqui no Alto das Oliveiras.
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0: Ô, Bola! Você... Lá em Bola tem aquela sardinha, viu, Xaropinho? Aquela sardinha da boa, tem a parede, não.
1: De verdade, de fazer...
0: Aquela salgada, viu? Aquela que tem de balde, aquela que é boa, né? É boa porque eu capasso o dia tomando água, tem a parede, não, né? Tem gente que sabe tirar o sal, viu? É, tem gente que sabe tirar o sal, né? Olha, eu vou ficando por aqui, quero agradecer o carinho de todos. Eu tô pegando o beco, tô indo embora, mas prometendo voltar amanhã, a partir das 5 da manhã, aqui na programação da Cambucá. Vem na sequência ele, Gilson Fernandes, com o programa Rota da Notícia, as principais notícias de toda a nossa região. Lembrando que 8 horas, né, logo na sequência, tem o show da Cambucá. A gente tá por aqui até o meio-dia, né, Claudinho Silva, por aqui até o meio-dia. Eu volto com a programação amanhã, a partir das 5 da manhã, tá bom? Lembrando que às 10 tem o Padre Reginaldo Manzotto com o programa Experiência de Deus. Temos Jota Lima ainda na programação, a partir do meio-dia. Temos Luanzinho, 1 da tarde. Temos Sombrega, aqui na Cambucá. Também temos Antônio Carlos. Eu volto às 18 horas. Aquele forrozinho gostoso, né? Logo depois da Ave Maria, viu? Ótima terça-feira pra você, obrigado pelo carinho. A gente se encontra, fui!

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4: Ótimo dia, minha gente. Estamos chegando a partir de agora com as informações da área policial e do cotidiano de Santa Cruz do Capibaribe e de toda a nossa região. Mais uma edição do Rota da Notícia no ar. Para você começar o seu dia muito bem informado, estaremos juntos com você até as 8 horas, trazendo tudo o que aconteceu nas últimas horas aqui na nossa região, nesta edição de terça-feira, 28 de julho de 2026. Daqui a pouquinho você confere detalhes aqui comigo. Ação conjunta entre policiais civis e militares resulta na apreensão de drogas no bairro Santo Agostinho. Após denúncia de abandono de incapaz, polícia prende homem e apreende drogas no centro de Santa Cruz do Capibaribe. Morre um dos homens esfaqueados em confusão aqui em São Domingos, o Brejo da Madre de Deus. Acidente entre carro e moto deixa adolescente e homem mortos em Saloá. Criança morre após sofrer descarga elétrica em Itacaimbó. E ainda, homem colide moto com cavalo e morre na zona rural de São Bento do Una. Essas e outras informações você confere aqui, agora, no Rota da Notícia. Sejam todos bem-vindos e bem-vindas, porque a partir de agora teremos muitas informações da área policial e do cotidiano de Santa Cruz do Capibaribe e de toda a nossa região. Já vou começar aqui me desculpando, né? A voz ela está apresentando um pouquinho de dificuldade nesta edição, mas se tudo der certo, até o finalzinho a gente conclui essa edição de terça-feira e, claro, deixa você por dentro de tudo que já acontece aqui na nossa região. Muito obrigado a você que está nos acompanhando em casa, no trabalho, no trânsito, você que está ligado através da Rádio Vale, da Rádio Cambuca FM, da Rádio Jataúba FM também. Muito obrigado a você, ouvinte, e a você, internauta, que já se liga aqui com as informações que vamos destacar para você que está ligadinho no nosso programa. A gente começa trazendo detalhes de uma ação conjunta entre policiais civis e militares que resultou na apreensão de drogas no bairro Santo Agostinho, aqui na Terra das Confecções. O flagrante aconteceu enquanto a equipe cumpria um mandado de prisão em outra ocorrência. Quem tem mais detalhes para compartilhar com a gente é o repórter Bruno Oliveira.
5: A Polícia Militar, em parceria com a Polícia Civil, fizeram a apreensão de drogas hoje na cidade de Santa Cruz do Capibaribe, no bairro do Santo Agostinho, enquanto cumpriam um mandado de prisão em uma outra ocorrência. Porventura, as unidades policiais presenciaram uma ação suspeita, onde os indivíduos estariam jogando embalagens de droga de um muro para o outro, e porventura os policiais perceberam e então seguiram na ocorrência. Quem traz mais detalhes sobre essa informação é o Tenente Mendes.

0: nós vinha pra rua, né? Aí no meio do caminho aconteceu essa tragédia.
1: Ou seja, ele voltava do sítio Engrujão, que fica na área rural lá de São Bento do Una, e esse acidente aconteceu ali no trecho entre São Bento e Capoeiras.
0: É, exatamente. Ele morava lá, né? Realmente ele morava lá, mas meu irmão, né?
1: No sítio
0: Tinha uma
1: Engrujão.
0: barragem lá, aí no que ele veio pra rua, deve ter tomado umas doses pra lá. No meio do caminho aconteceu essa
1: Ele
0: tragédia, né?
1: voltava da cidade para o sítio Engrujão.
0: Não, ele veio do Grujão, ele vinha para a cidade,
1: Ah,
0: né?
1: entendo.
0: Aí no meio do caminho.
1: E era o local ideal para ele, né? Como você disse, lá tem uma represa, então lá ele conseguia pegar os peixinhos dele para vender.
0: Ele vivia de pesca, né? Aí nessa
1: Dono.
0: motinha velhinha dele, aí no meio do caminho, o cavalo apareceu, né? E aconteceu isso, né?
1: E o dono do animal foi localizado, foi
0: Não,
1: identificado?
0: não, não. Ninguém sabe nem quem é. À noite, né?
1: O animal morreu também?
0: Eu não vi, que eu saí pra ir buscar o corpo dele em Capoeira, né? Não vi um animal. Não fui no local do acidente, né?
1: Ah, ele chegou a ser socorrido, foi
0: Ele foi
1: levado lá para
0: socorrido.
1: Capoeiras.
0: Foi socorrido pelo SAMU pra Capoeira. Chegou lá, felizmente, aconteceu dele a óbito, né?
1: E vocês são de uma família de quantos irmãos?
0: Rapaz, a família da gente é grande, viu? Tem uns 10 irmãos.
1: É pena, né, meu irmão? Um rapaz novo, né? 42 anos, um batalhador que infelizmente acaba perdendo a vida devido à imprudência, devido à irresponsabilidade, né? Também do dono desse animal, né?
0: É verdade, animal solto, né? E várias vezes aconteceu isso já lá, né?
1: Ele estava muito picado?
0: Ele tava ramado. Meu irmão, o outro meu irmão lá que tava com ele lá no sítio, disse que ele saiu de lá meio. Bebia, né? Ele gostava de beber, a verdade seja dita, né? Gostava de beber e sem precisão veio pra rua, né?
1: Ok,
0: Aí,
1: meu irmão.
0: pronto, aí aconteceu isso.
1: Apenas, gente, corpo da vítima do José Carlos Pereira dos Santos, 42 anos, corpo encaminhado aqui para o IML de Caruaru. As imagens são de Luiz Henrique, repórter Adielson Galvão.
2: Obrigado, Adielson, pelas informações. Vamos agora para o intervalo e voltaremos a seguir com outros assuntos aqui dentro do Rota da Notícia. Permanece ligado com a gente porque o intervalo é bem rapidinho.
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2: Estamos de volta aqui com Rota da Notícia e queremos abraçar o pessoal que está aqui interagindo através do nosso canal do YouTube. Um abraço, Beta Souza, Kleber Santana em Toritama, Manuel Feitosa, Matheus Oliveira, um abraço para você, Matheus, Daniel Silva, Vanderlei Forrozeiro, tá ligado com a gente no Armando Aleixo, Ana Paula, bom dia, Ana Paula, Cida Nunes também tá por aqui, Branca Josefa, Edivaldo Batista de Poço Fundo. Um abraço também para Rutenberg Andrade, de Santa Maria do Cambucá. Um abraço a todos aí em Santa Maria do Cambucá e os amigos da Cambucá FM retransmitindo o nosso programa. Maria de Chato também está aqui nos acompanhando. Edinalva Gomes, Givanildo Ferreira está em Toritama. Lucinha também está por aqui ligada com a gente. Valeu, Lucinha. Um abraço para você. Muito obrigado também pela participação aqui no nosso programa. É sempre bom contar com a sua audiência, tá? Um abraço ainda para Maria Conceição, Sandra Silva, uma Antônia do Santo Silvinha, também está ligada com a gente, Josefa Maria, Verineide Cavalcante, um abraço ainda para Adelson Silva de São Domingos, Lucinalva também está por aqui, Damião Leite, Vânia Ferreira, Marco César, né? Lucinha também.

0: está aqui ligada com a gente. Um abraço, Ronaldo Costa. Tem muita gente boa nos acompanhando, né? Um abraço para Dona Isabel e para o Marcos da Palestina, né? Muito obrigado pela audiência de sempre. O casal, né? A Dona Isabel e o Marcos e também a Vitória, filha do casal, sempre nos acompanhando. Um abraço, Josué Aleixo. Ele que está abraçando o pessoal lá do Salão de Davi, né? Apesar de não estar lá trabalhando, né, já está seguindo em outra jornada, mas está mandando abraço para todo o pessoal, inclusive lá no Salão de Davi tem a minha mãe, Dona Josefa. Beijo, mãe, amo a senhora. Obrigado também pela audiência, ela que acompanha todo santo dia a nossa programação. Tá certo? Um abraço para todos vocês. Daqui a pouquinho tem mais uma rodada de abraços aqui no nosso programa. Porque agora a gente fala de um grave acidente de trânsito que deixou duas pessoas mortas no último domingo na PE-223 no município de Saloá, no Agreste Pernambucano. A colisão envolveu uma motocicleta e um veículo UP. As vítimas foram identificadas como José Armando da Silva, de 15 anos, e José Marcelo Marques Martins, de 32 anos. O adolescente sofreu ferimentos graves e morreu ainda no local do acidente. Já o José Marcelo chegou a ser socorrido para o hospital de Saloá, mas não resistiu aos ferimentos. De acordo com as informações, o condutor do veículo UP, né, abandonou o veículo no local e fugiu antes da chegada das equipes de resgate. A polícia, apesar das diligências realizadas, não conseguiu localizar o suspeito. A Polícia Civil continua investigando este caso. Minha gente, tivemos um caso de abandono de incapaz que foi registrado em uma residência no bairro Santo Agostinho, aqui em Santa Cruz do Capibaribe. Ao chegar no local, os policiais militares encontraram duas crianças e um homem que fazia uso de drogas quando o efetivo chegou. Além do entorpecente, o dinheiro e materiais que foram ligados a esta pessoa também foram apreendidos. A polícia relacionou toda essa ocorrência como uma ocorrência de tráfico de drogas. Quem tem mais informações para compartilhar com a gente é o repórter Bruno Oliveira.
1: Uma denúncia de possível abandono de incapaz levou policiais militares do 24º Batalhão a descobrirem uma situação que também resultou na apreensão de drogas, dinheiro e outros materiais relacionados ao tráfico no bairro do Santo Agostinho, em Santa Cruz do Capibaribe. De acordo com a Polícia Militar, a equipe da ROCAM recebeu informações de que duas crianças estariam em uma residência acompanhadas de um homem que fazia uso de entorpecentes. Ao chegarem no endereço, os policiais encontraram uma criança de 3 anos e um bebê de apenas 9 meses. Ainda segundo a corporação, o homem confirmou que havia consumido drogas e autorizou a entrada da equipe no imóvel para a realização de buscas. Durante a vistoria, os policiais localizaram, escondida entre colchões no quarto das crianças, uma pedra de crack com aproximadamente 100 gramas, além de uma balança de precisão. As equipes também apreenderam porções de cocaína, maconha, a quantia de R$ 2.500 em espécie e aparelhos celulares. A Polícia Militar informou ainda que o imóvel já era alvo de denúncias relacionadas à suspeita de comercialização de entorpecentes. A ocorrência contou com o apoio da Guarda Civil Municipal, que utilizou um cão farejador para realizar as buscas.
2: Essa ocorrência desencadeou-se a partir de uma denúncia de abandono de incapaz. Chegando no local, a equipe da ROCAM constatou que tinha na residência um menor fazendo uso de entorpecente e duas crianças, uma com 3 e uma com 9 anos. Adentrando na residência para verificar a questão da denúncia, foi encontrado mais drogas, no caso, cerca de 95 gramas de crack, uma pedra de crack, e acho que 12 gramas de cocaína, 11 gramas de cocaína e 6 gramas de maconha.
0: Tá aí, portanto, a ocorrência que foi levada para a Delegacia de Polícia Civil para a adoção das medidas cabíveis, né? Mais uma ocorrência exitosa por parte da Polícia Militar e o apoio da Guarda Civil Municipal e do cão farejador, né? O cão que tem o nome por Beto. Nós fizemos, inclusive, matéria, divulgamos aqui no Santa Cruz Online, né, o trabalho que esse animal vem realizando, né, junto aí das forças de segurança aqui em Santa Cruz do Capibaribe. 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Continua aqui com a gente porque tem mais recadinhos para você.
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0: Minha gente, no programa de ontem divulgamos uma confusão que aconteceu em São Domingos do Brejo da Madre de Deus, que terminou com dois envolvidos esfaqueados. Luciano Ferreira do Nascimento Júnior, de 21 anos, morreu logo após da entrada no Hospital de São Domingos. Já Eric Pereira de Souza, de 30 anos, foi transferido para o Hospital Regional do Agreste. Quem traz atualizações acerca desse caso é o repórter Randerson Mardoqueu.
7: A situação foi registrada justamente na madrugada desta segunda-feira, no distrito de São Domingos, em uma das travessas Nossa Senhora de Fátima, por trás da madeireira São Domingos. De acordo com as primeiras informações, pelo menos duas vítimas de arma branca deram entrada aqui na policlínica do referido distrito, sendo uma em óbito, Luciano Ferreira do Nascimento Júnior, de 21 anos de idade. Já outra pessoa trata-se de Erickson Pereira de Souza, de 30 anos de idade, transferido para o Hospital Regional do Agreste. E as primeiras informações sobre este ocorrido, eu converso nesse momento com a GCM Aline, que você pode nos relatar, Aline, de informações, inclusive algumas versões divergentes sobre este ocorrido. Mais uma vez, boa noite.
8: Boa noite, Hanson. Boa noite a todos do Agreste Notícia. Confere, né, basicamente, as informações que você deu. A gente estava aqui de serviço no hospital e chegou um carro em alta velocidade para trazer o Luciano, que estava bastante ferido, né? Posteriormente, a gente constatou que se tratava de ferimentos por arma branca. As pessoas que trouxeram o Luciano até o hospital não deram muitas informações, né? E assim que o Luciano foi colocado na maca, recebido pelo atendimento do hospital, uma moto com dois indivíduos chegaram em seguida. E um desses indivíduos era o Erics, que também estava com ferimentos por arma branca. E o condutor da motocicleta, né, chegou acusando o pessoal do carro de ser o responsável por tentar adentrar na casa do Erics, né, e provocando assim uma tentativa de homicídio e fazendo esses ferimentos nele. E o Erics, agindo em legítima defesa, desferiu os golpes de faca que acabou provocando o óbito do Luciano. Essa é a versão contada basicamente pelo condutor da moto. É assim que o condutor da moto chegou fazendo essas acusações, o pessoal do carro empreendeu fuga, acelerou o veículo e saiu em disparada. O que até então fez sentido, né, de acordo com a versão do condutor da moto. Contudo, posteriormente já se apresentou outras versões do caso que

0: cansado da situação, porque na versão dele, ele foi vítima destes rapazes que ele acabou esfaqueando. Mas você vai entender tudo agora, porque ele fala com a nossa equipe de reportagem, ele dá a sua versão para esse fato. O repórter Bruno Oliveira traz mais informações.
1: Na noite deste domingo, uma confusão registrada nas proximidades da ponte que liga Santa Cruz do Capibaribe ao distrito de São Domingos, em Brejo da Madre de Deus, terminou com um homem ferido por golpes de faca e mobilizou equipes da Polícia Civil, Polícia Militar e da Guarda Civil Municipal de Santa Cruz do Capibaribe. O caso ganhou grande repercussão na região e nesta segunda-feira, um dos envolvidos foi conduzido à Delegacia de Polícia para prestar esclarecimentos. Segundo a versão apresentada por ele, tudo aconteceu após uma discussão que teria evoluído para agressões físicas. Ele afirma que foi atacado com golpes de pauladas e que utilizou uma faca apenas para se defender. Procurando apresentar todos os lados da história, a nossa equipe conversou com esse envolvido, que decidiu falar pela primeira vez sobre o caso e apresentar a sua versão dos fatos. Por questões de segurança e para preservar sua identidade, ele preferiu não mostrar o rosto à nossa reportagem, autorizando apenas a exibição dos ferimentos que, segundo ele, foram provocados durante a confusão. Bruno Oliveira para o Santa Cruz Online, estamos agora com o Iago, é um dos envolvidos. Como é que ocorreu essa situação do seu ponto de vista?
2: Boa noite. Primeiramente, eu estava mais embaixo, aí estava tendo essa confusão. Aí que ele tinha puxado a faca para um enteado meu mais novo, o mais caçula. Aí nisso eu fui procurar saber qual foi o motivo, mas antes de eu chegar lá para a gente conversar, ele já chegou me dando duas barrotadas e me deu uma furada na mão aqui, entendeu? Mas se ele tivesse evitado isso, aí foi onde eu tomei a faca dele e aconteceu, acabei fazendo isso que aconteceu, entendeu? Mas se ele tivesse conversado igual homem, nada disso tinha acontecido não, pô. E um outro aqui, aí o policialmente foi lá, ele já não estava mais lá, tinha já ido embora, como se devesse, porque quem deve não corre. Quem deve corre, quer dizer, né? Quem não deve não tem, não é isso? Pronto, aí eu fiquei e ele correu. Aí saindo como vídeo, ele tá querendo sair como vídeo, mas pô, como eu tô aqui. Depois você vai mostrar aí, se você puder tirar uma foto aí, você vai mostrar aí como é que eu fiquei. Porque antes disso, ele deu dois barrotados de mim, antes de eu saber qual foi o motivo. Aí acabou puxando a faca, aí foi onde eu tomei a faca dele, que eu levei essa furada aqui, acabei levando a furada na hora que eu fui tomar a faca, entendeu? Aí eu tomei a faca dele, acabou acontecendo isso. Nem dentro da casa dele foi, que disse que estava dentro da casa dele. Não, nem dentro da casa dele foi. Foi fora isso, entendeu?
1: É, a versão do subcomandante da Guarda Municipal, ele conta que quando eles chegaram no lugar... Isso. Como é que vocês

0: Explica isso.
1: Não sei, para se dar como vítima, mas nada disso aconteceu dentro da casa dele. O que aconteceu dentro da casa dele foi onde eu tirei a faca dele depois que ele fez isso comigo. Aí quando eu tirei a faca dele, ele correu para fora, nem dentro da casa dele foi, correu para fora. Aí foi onde eu corri atrás, entendeu? Mas eu já estava todo ferido, todo sangretado. Você tá vendo aqui, Munareu tá aqui falando, mas tá doendo muito, entendeu? Aí foi o acontecido, foi esse.
0: É, a gente tem a informação também de que um enteado seu também teria sido atingido por golpes de faca.
1: Não foi atingido. Acho que foi na hora que foi separar, acabou querendo ou não se ferir. Não foi atingindo. Eu tava tentando tirar eles já disso. Como é que eu vou atingir eles? Entendeu? Porque não é tão à toa que tá todos eles aqui. Passei a meu favor.
0: No caso, eles estão para testemunhar a favor do senhor.
1: Por favor. Que não foi porque. Foi porque ele me atingiu primeiro. Entendeu? Foi, eu não atingi o meu enteado na má intenção. Acho que foi na hora da agonia. Entendeu? Porque jamais, porque eu já fui para tirar eles. Acabou acontecendo primeiro isso comigo, para depois acontecer o que aconteceu com ele. Entendeu?
2: Tá aí, o caso que continua sendo investigado pela Polícia Civil da delegacia aqui de Santa Cruz do Capibaribe. Vamos para o intervalo e voltamos a seguir com outros assuntos aqui dentro do Rota da Notícia. Voltamos em instantes.
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2: Estamos de volta aqui com o nosso programa, agradecendo a você pelo primeiro lugar de audiência nessa manhã de terça-feira. Semana ainda está se espreguiçando, né? Está começando ainda, está se arrastando. Boa semana para nós, que tenhamos uma semana abençoada, proveitosa e produtiva. Deixa eu passar aqui e abraçar mais, mais pessoas que estão interagindo aqui com a gente através do nosso canal do YouTube. Deixa eu começar aqui abraçando a Ilciane e o Jamanta, lá da Palestina, né? Um abraço para vocês, tudo de bom. Inclusive um abraço ainda para a Gleice, para a Geice, para a Nega também. Né, que Papai do Céu abençoe a vida de vocês. Um abraço para o Marcos César, Ítalo Renan está por aqui com a gente também, Maria Célia, Edilânio Silva está em São Paulo nos acompanhando, Lorival Raposo, um abraço para você, tudo de bom. Abraço para a Rosângela Silva, um abraço Wallace Moura, Marta Amaral também está aqui com a gente, Matheus Lopes, um abraço Matheus, um abraço Ezonete Maria, Jane Amorim também está aqui nos acompanhando, Natiele Cazé, Eric Pereira, meu amigo Eric, um abraço bem apertado que é para ver se quebra pelo menos uma costela, minha máquina. Tudo de bom para tu, viu? Ele está sempre trabalhando e ligadinho aqui no nosso programa. Um abraço para o José Francisco, né, que está fazendo uma reclamação, né, dizendo que o carro do lixo, né, está deixando a desejar. Disse, bom dia, eu queria fazer uma reclamação. O carro do lixo passa aqui na rua Embaúba, leva o lixo de todo mundo e não está levando o meu lixo aqui na casa 345. Né? Ele disse que já é a 15ª vez que isso acontece no loteamento Vivendas do Capibaribe. Vivendas do Capibaribe. Infelizmente, ele falando aqui dessa coleta, né, que está deixando a desejar lá no Vivendas. Fica aqui o apelo ao pessoal da coleta para rever, né, rever essa questão do lixo, da coleta do lixo, para não estar deixando o lixo nas casas. Né? Se tem a rua completa, tem que passar pela rua completa. Não é fazer a escolha de onde vai passar, de onde vai pegar, não. Mas fica aqui o apelo, tá? Um abraço para Silvia e Patrícia. Deolinda Ferreira também está por aqui nos acompanhando. Tem muita gente boa, tá? Ó, um abraço bem apertado em cada um de vocês. Agora aquele abraço apertado mesmo, que é para ver se quebra pelo menos uma costela. E que a sua terça-feira seja uma terça-feira de paz maravilhosa, tá bom? E a gente segue aqui com o nosso programa, trazendo detalhes agora de uma criança que morreu vítima de uma descarga elétrica no município de Itacaimbó. José Pedro da Silva, de 9 anos, estava brincando com amigos no momento do acidente. O repórter Adielson Galvão tem mais informações.
3: Estou aqui com o George, que é o pai dessa criança, George. Você não mora com o seu filho, né? Não. Ele morava com a mãe e com o padrasto.
10: E a avó dele.
3: O amigo, e pelo que chegou ao seu conhecimento, como foi que tudo aconteceu?
10: Ele estava lá brincando com o menino do vizinho, aí tinha essa extensão lá, até onde eu sei, e tava chovendo no momento, deu um pé d'água e ele não teve contato com essa extensão. A extensão, acho que transmitiu essa carga elétrica nele, né?
3: Ele pisou até...
10: Não, ele tocou nela. Ele acho que tava brincando, pega, mas criança. E ele é um 9 anos, mas bem aumentado.
3: Agora, George, poderia a tragédia ter sido ainda maior, porque as crianças estavam com ele, né? E também poderiam ter sido justamente atingidas pela descarga elétrica, era só tocar dele.
10: Justamente.
3: E isso ocorreu lá na casa da tua ex-companheira, a mãe dele?
10: Isso. Porque ele vivia com ela, né? A avó dele, dona Geilza. Aí ele sempre viveu com ela, né? Ele passava comigo um dia, dois, mas sempre queria a avó dele. Mas e um filho que eu sempre quis ter.
3: Era o teu mais velho?
10: Eu não, eu tenho minha esposa mesmo legítima, minhas filhas em casa. Mas eu tinha um filho que sempre eu quis ter, um filho homem.
3: Era o teu espelho, né?
10: Isso.
3: Você gostava muito dele?
10: 9 anos, trabalhado em Guaíu, gostava de mexer com gado.
3: Você cria uns bichinhos e ele gostava de estar com você justamente na lida com o gado.
10: Depois voltei a trabalhar os outros em fazenda, em fazenda e firma, mas o meu forte mesmo, eu gosto de mexer com gado.
3: Ele se auto...
10: Gostava também.
3: Mas ele se auto-intitulava vaqueiro também, um vaqueirinho?
10: Era. Meu sonho era ser isso, mas infelizmente não deu.
3: Ô cara, você disse que tem outros filhos. Tem quantos ao todo?
10: Eu tenho 3 filhas, mulher com a minha esposa legítima.
3: Oh, cara, e o que aconteceu, George, não foi culpa de ninguém.
11: Não.
3: Infelizmente, né? Ele tocou nessa extensão, brincando lá com os coleguinhas. Isso.
10: Brincando com os coleguinhas e acho que passando correndo. Ele mais alto, acredita, ele tocou no fio para passar por baixo. E aconteceu essa fatalidade.
3: E havia adultos em casa?
10: Havia, o rapaz lá, o pai dos meninos, estava próximo. Só que estava do outro lado da casa. Aí estava guardando as ferramentas, que ele estava ajudando o rapaz. Fazendo um pedacinho de cerca, porque ele não parava não. Aí até agora as aulas iam começar. Aí dizendo a mãe dele passando pra mim que ele tava alegre, que ele gostava de brincar bola também. E dizendo, mãe, agora eu vou voltar às atividades, os treinos de bola, que é na escola, né?
3: Pensava em ser jogador profissional?
10: Não, assim ele não conversava comigo não, mas ele gostava. De tudo um pouco ele gostava de se divertir, principalmente bola e mexer com gado.
3: Pois é, gente. A pena isso que aconteceu. As crianças que brincavam com ele, quantos anos?
10: Eu não sei dizer você não. Mas é aparentemente a idade dele, 9 anos, por aí, para trás.
3: George, papai do céu, que o Criador possa dar forças para você, para a mãe dele, que vocês consigam superar a morte do seu garoto.
10: Sempre eu sigo seus vídeos e me comovo. A minha esposa vem até deitada, não olhando uns vídeos tão tristes de parentes. E eu nunca pensei hoje estar aqui.
3: Pois é, cara, que falando situação. Do meu filho.
10: Eu não sei, eu me desculpo, não aguento mais.
3: A pena, né, gente, isso que aconteceu. Sítio Riacho Fechado.
10: Sai daqui, viu?
3: Pois não, meu irmão, vá. Eu papai do céu. Longe, vá, viu? Papai do céu lhe abençoe, viu?
11: Amém.
3: É o George, né, que é o pai do José Pedro Batista Silva. Garotinho de apenas 9 anos de idade, que morreu eletrocutado lá nesse sítio, né, que fica na área rural da cidade de Itacaimbó. As imagens são de Luiz Henrique, repórter Adielson Galvão.
2: Minha gente, um homicídio foi registrado durante o final de semana no distrito de Água Fria, zona rural do município de Belo Jardim, no Agreste Pernambucano. A vítima, identificada como Evandro José dos Santos, tinha 26 anos, era conhecido popularmente como Chico. De acordo com a polícia, o corpo foi encontrado por populares às margens de uma estrada de terra, em avançado estado de decomposição. O estado que chamou a atenção, né? Durante a perícia, foram encontradas lesões provocadas por pauladas na região da cabeça, indicando que a vítima foi assassinada. Populares informaram a polícia que Evandro havia saído de casa na manhã da última sexta-feira, dia 24, e não havia retornado. O corpo foi localizado somente no último domingo. A Polícia Civil segue investigando esse caso para desvendar a autoria e motivação para este assassinato. Tem recadinho dos nossos anunciantes. Daqui a pouquinho voltaremos com mais assuntos aqui dentro do Rota da Notícia.
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2: Minha gente, dois primos foram assassinados no último domingo em um canavial na localidade conhecida como Barro Branco, município de Itambé, na Mata Norte pernambucana. As vítimas identificadas como José Carlos Martins da Silva, de 30 anos, e José Genilson da Silva Alves, de 21 anos. Ele, natural de Pedra de Fogo, na Paraíba, né, cidade que fica vizinha a Itambé. De acordo com a polícia, os primos foram encontrados mortos com marcas de disparos de arma de fogo. No local do crime também foram localizadas duas motocicletas sem placas pertencentes às vítimas. Ainda segundo a polícia, familiares informaram que José Carlos e José Genilson trabalhavam na capinação de um sítio na zona rural. Eles retornaram para casa em suas motocicletas quando foram surpreendidos e executados ali naquele local. Moradores da região relataram ter ouvido diversos disparos de arma de fogo. Ao irem verificar o que havia acontecido, encontraram os corpos e acionaram as autoridades. A Polícia Civil instaurou inquérito para que a investigação tenha continuidade, para que a autoria e motivação deste duplo assassinato seja desvendada. A gente traz detalhes agora para você de uma cuidadora de idosos que morreu em uma colisão entre o carro e uma motocicleta bis na zona rural de Riacho das Almas, no Agreste Pernambucano. Valdenice Maria Bezerra tinha 50 anos de idade. Ela estava na garupa da moto com uma amiga quando aconteceu a colisão. O repórter Adielson Galvão tem mais informações acerca desse caso.
11: Estou aqui com o Helenilson, que é filho da vítima. Helenilson, eu soube que ela foi para um barzinho lá na companhia de uma amiga, meu amigo?
15: Foi, mas foi de uma amiga.
11: Aí a amiga foi guiando a motocicleta?
15: Foi, aí eu levei ela, deixei ela lá, no meu dia de conselho, de não vá. Aí eu deixei ela lá e eu pensava que ela ia, mais tarde ia ligar para mim e ver ela, né?
11: Aí você levou ela lá foi. E você esperava justamente que ela ligasse para você ir buscar ela de volta.
15: Foi, aí eu esperei, aí nada, aí ela pegou uma carona mais essa menina e chegou a notícia em casa que tinha acontecido um acidente.
11: Então quem guiava a motocicleta era essa amiga dela?
15: Era.
11: Como é que ela tá?
15: A amiga dela não machucou-se não, só um arranhão só.
11: O condutor do carro, né, ele se evadiu do local?
15: Foi-se embora, bateu e partiu do mundo.
11: É, agora, pelos vestígios, né, dá pra gente ver que foi uma picape Hilux, né, inclusive a logomarca da marca, né, ficou lá no local. Isso pode ajudar a polícia a identificar o motorista.
15: É, pode pegar as câmeras, né, para ver quem é, né, o indivíduo que aconteceu isso, né.
11: Ô amigo, e tua mãe só deixou você de filho?
15: Só eu e dois netos.
11: Mas era muito carinhosa, muito, né, cuidava muito bem da família?
15: Cuidava tudo, todo mundo gostava dela em Riacho, tudinho.
11: A cidade tá muito arrasada com a morte dela.
15: É, tá muito arrasada, mas é assim mesmo, né, a vida, né?
11: Pois é, e apesar de ela não guiar a motocicleta. A propósito, essa amiga que guiava a moto, a tua mãe tava bicada, né?
15: Tava, ela tava bebendo.
11: Certo, mas essa amiga também tava bicada?
15: A amiga não tava não, ela tava de boa. Ela não tava bebendo não.
11: Ô cara, eu não sei se já aconteceu com você, eu guio moto, guio carro e tal, e algumas vezes eu dei carona a algum amigo embriagado, e é difícil, porque o cara, né, não se mantém, não consegue fica firme ali e tal. Então pende para os lados e isso para o condutor da moto é terrível.
15: Ah, é. Eu já carreguei assim, bebo, mas é difícil demais.
11: Pode ter sido isso que aconteceu. A sua mãe estava na garupa da motocicleta, né? Foi pegar essa carona com essa amiga e pode ter ali, né, de repente, tombado para um dos lados e a amiga, né, acabou diminuindo a velocidade.
15: Isso mesmo, né? Eu não sei dizer, né? Só...
11: Na região não tem câmera de segurança?
15: Não, se tem, vai puxar ainda, né? Pra ver, né?
11: Ô, Helenilson, e como foi que chegou a notícia pra ti de que tua mãe havia acabado de morrer nesse acidente de trânsito?
15: Não, chegou lá, o meu tio chegou lá avisando, perguntando se ela tava em casa, né? Aí eu disse, não, tá não. Aí ele disse, ó, aconteceu um acidente com a minha irmã, com a tua mãe. Bora ali? Aí nós foi. Quando nós chegou lá, nós pensava que tinha quebrado uma perna ou um braço, né? Aí quando eu virei assim na frente da ambulância, no SAMU, ela tava caída, estirada.
11: E a amiga praticamente não sofreu nada?
15: Nada.
11: Pois é, gente. Mas a amiga lembra que carro, a culpa pelo menos dessa picape?
15: Não, falou não. Falou que bateu e foi-se embora.
11: É que inclusive foi um abalroamento, né? A moto, ela foi atingida em cheio na parte traseira, foi justamente onde a sua mãe estava.
15: Foi. Certo? E vinha duas motos atrás e não pegou as duas motos. E pegou ela que vinha na frente, né? É incrível, né? Não tem como acreditar esse negócio.
11: Pois é. Apenas, gente, o corpo da vítima foi encaminhado aqui para o IML de Caruaru. As imagens são de Márcio Becking, repórter Adielson Galvão.
2: Obrigado, Adielson, pelas informações e queremos desde já agradecer a você que esteve nos acompanhando até aqui. É final do nosso programa. Obrigado a você que esteve em casa, no trabalho, no trânsito, nos acompanhando. Obrigado a você que esteve nos ouvindo através do rádio, você que esteve assistindo através da internet. O nosso muito obrigado pelo primeiro lugar de audiência em mais uma manhã. Ficamos imensamente felizes e agradecidos por você estar aqui todos os dias, tá? Muito obrigado mesmo. Agradecer também os trabalhos técnicos do Eduardo Brito e da Lisandra, a produção do Levi Xavier e a direção geral do Ney Lima. Um forte abraço deste amigo de vocês, Gilson Fernandes, e até o nosso próximo encontro, se assim o nosso bom Deus quiser.
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0: Olha o show da Cambucá, na sua Cambucá FM, nessa manhã de terça-feira, 28 de julho. Olha, pra você que tá de idade nova hoje, felicidades, tudo de bom. Show na Cambucá está no ar, pra você que tava aí ligadinho com o programa Rota da Notícia, com ele Gilson Fernandes. Volta amanhã, tá certo? A partir das 7 da manhã aqui na nossa programação. É isso? Gilson Fernandes volta amanhã com o programa Rota da Notícia. Ó, a partir de agora, show da Cambucá, lembrando que às 10, Padre Reginaldo Manzotti.
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0: bem. Começando bem.
1: Céu,
0: tem Bruno Marrone.

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0: Bom demais.
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0: do show da Cambuca, isso mesmo, velho.
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0: Então, ó, fica aí na sequência, tá bom? Tá chegando o Padre Reginaldo Manzotto logo depois do intervalo. Mas antes, vamos tocar mais uma? Vamos tocar aqui a nossa última, vamos lá? Tocar a nossa última. E a gente volta
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0: logo depois do Padre Reginaldo Manzotto com o programa Experiência de Deus nessa manhã de terça-feira, 28 de julho. Coisa boa, né? Ó, abraçando a você no centro da cidade, tá ligadinho com a gente. É isso? Lembrando, meu dia tem ele, viu? J. Lima agora, aqui na Cambucá. Também muita notícia, muita informação. Daqui a pouquinho, a partir do meio-dia, aqui na Cambucá FM. Tá chegando na sequência o Padre Reginaldo Manzotto e a nossa última da primeira parte do show da Cambucá, Eduardo Costa. Na sequência tem o intervalo e logo depois ele tá chegando, o Padre Reginaldo Manzotto. Um abraço, ótima manhã, a gente se encontra.

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Louvado seja nosso Senhor Jesus Cristo, para sempre seja louvado, é terça-feira, Jesus das Santas Chagas. E vamos juntos pedir, Eterno Pai, eu vos ofereço as Santas Chagas de nosso Senhor Jesus Cristo, para curar as de nossas almas. Querido povo de Deus, é terça-feira das Santas Chagas e é o oitavo dia da novena do preciosíssimo sangue de Jesus. Derramai uma gota do seu preciosíssimo sangue sobre nós. Ofereço este programa a todos os líderes mensageiros das capelinhas de Jesus.

0: Jesus das Santas Chagas, ofereço a todos os que rezam o terço das Santas Chagas e as famílias que recebem as capelinhas no mundo inteiro. Saúdo a você. Saúdo a partir da Rádio Evangelizar, de onde tudo começa. As rádios irmãs, cujos nomes cito neste momento.
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0: Saúdo a você pela TV Evangelizar, sinal digital em todo o país, em várias cidades, canal aberto. Pelo YouTube, Padre Manzotti Oficial. E também pelo aplicativo da Associação Evangelizar é Preciso e todas as plataformas digitais. Filhos amados, vamos juntos mergulhar na Trindade Santa. Vamos pedir que este preciosíssimo sangue recaia sobre nós, em nome do Pai, do Filho e do Espírito Santo. Amém. Naquele tempo, Jesus deixou as multidões e foi para casa. Seus discípulos aproximaram-se dele e disseram: ensina-nos a parábola do joio. Jesus respondeu: aquele que semeia a boa semente é o filho do homem. O campo é o mundo. A boa semente são os que pertencem ao reino. O joio são os que pertencem ao maligno. O inimigo que semeou o joio é o diabo. A colheita é o fim dos tempos. Os ceifadores são os anjos. Como o joio é recolhido e queimado ao fogo, assim também acontecerá no fim dos tempos. O Filho do Homem enviará os seus anjos, e eles retirarão do seu reino todos os que fazem os outros pecar e os que praticam o mal. Depois, os lançarão na fornalha de fogo. Ali haverá choro e ranger de dentes. Então, os justos brilharão como o sol no reino do seu Pai. Quem tem ouvidos, ouça. Hoje Jesus nos explica, a pedido dos seus próprios apóstolos, sobre a parábola do joio e do trigo. E somos chamados não querer arrancar precipitadamente, mas, se possível, identificar o que é joio e o que é trigo. No mundo, há muito joio, há muito trigo. No seio da família, há muito joio. Nas nossas relações, há muito joio. Dentro de nossos corações, há muito joio. Jesus das Santas Chagas, nós te pedimos que, inspirados pelo Espírito Santo, nós tenhamos esse discernimento. Senhor das Santas Chagas, dolorosas e gloriosas, venha trazer-nos, Senhor, esta clareza, e que possamos nós não permitir que o inimigo possa continuar a semear, e se o faz, que não possa crescer. Senhor Deus de misericórdia e de bondade, Jesus, nós queremos agora nos colocar em oração, feito a reflexão do Evangelho, colocar e rezar por todas as pessoas que estão necessitadas neste momento. Queremos rezar, pedir, suplicar, tenha misericórdia dos que estão agora acamados, Tenha misericórdia daqueles que estão agora chorando, enlutados. Tenha misericórdia, Jesus das Santas Chagas, daqueles que hoje se encontram esperançosos e desejosos de uma resposta para uma cirurgia e ela não vem. Jesus, pessoas que estão com um pedido de aposentadoria há anos, precisam deste dinheiro, precisam para ter dignidade de vida. E se você se identifica nesta oração hoje, terça das Santas Chagas, diga: Senhor, olhe para mim, tenha misericórdia de mim, sou eu esta pessoa. Nós suplicamos, Senhor, e neste momento colocando uma mulher que está com a mão no ventre, porque o casal deseja tanto engravidar e não conseguem. Olhai, Senhor, com misericórdia. Olhai, Senhor, com bondade. E tende compaixão deste casal. Tende compaixão. Por mais que as doenças e os impedimentos são grandes para esta gravidez, sois um Deus que tudo pode. E é exatamente pedindo ao teu poder misericordioso, dai a graça da gravidez. Uma pessoa que está com um problema sério no estômago, dor, refluxo, mal-estar, onde até tomar água lhe causa um mal-estar. Senhor, curai. Entre, Senhor, na vida desta pessoa e derrame uma gota do seu preciosíssimo sangue. Cure, Senhor, este problema do estômago. Dê a graça desta gravidez. Permita que esta pessoa receba essa benfeitoria, essa aposentadoria que lhe é direito. Que lhe é de direito. Nós só começamos o programa.
2: Eu vou para o intervalo,
0: eu volto já. Volte comigo na terça-feira de Jesus das Santas Chagas. Voltamos já.
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0: Querido povo de Deus, escute esse testemunho para que nos sintamos edificados na fé, por favor.
1: Padre, sobre sua música inabalável, mas antes, para a senhora entender, eu e meu esposo passamos por uma decepção muito, muito grande. Por uma pessoa que não esperávamos, julgamentos errôneos que nos feriu muito, principalmente a mim, as palavras referidas, né? Doeu demais da conta, padre. E a letra de sua música inabalável está sendo uma cura. Quando diz assim, a fé não é a ausência da dor, é saber onde ancorar, mesmo em meio à tempestade. Outro, mas no meio da ferida, tua presença me encontrou, transformaste minhas lágrimas num oceano de amor.
0: Amém.
1: E bem no final lá da letra, agora meus olhos te veem e eu volto a respirar.
0: Amém.
1: Muitas vezes, né, a gente quer provar para aquela pessoa, não, o que você está falando não é verdade, é mentira, você está me ferindo, por favor, não fale isso. Mas não adianta, não adianta. O que eu entendi nessa música é força, fé e tempo de Deus. Olha, padre, obrigada muito, meu querido. Essa letra é maravilhosa, ela é curativa, tá?
0: Amém.
1: Olha, somos mensageiros da capelinha.
0: Opa!
1: Com muito orgulho. Eu sou uma filha de Deus do Mato Grosso do Sul. Abraços, querido.
0: Deus abençoe, filha de Deus do Mato Grosso. Louvado seja Deus, minha fé inabalável. Você pode meditar, refletir a partir do clipe que está no YouTube, Padre Manzotti. E aproveito para dizer, peça para sua rádio irmã, nós estamos falando para mais de 1.200 emissoras. Que tal você pedir para a rádio tocar essa música? Tem sido curativa mesmo. E junto com a música está o livro, né? Inabalável, que você encontra em todas as livrarias do Brasil. Filhos, hoje eu gostaria de fazer um apelo a você. E exatamente um apelo de uma fé inabalável. Pode continuar, sacristão. Hoje é dia 28. 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É o básico do básico para continuarmos com a obra funcionando. Hoje, nós estamos com 70%. Nós precisamos honrar as nossas dívidas mensais. e este mês não estamos conseguindo. Peço a sua ajuda. Não deixe que o inimigo atrapalhe esta obra. Não deixe que o inimigo tire os recursos e nós não tenhamos condições de fazer e manter o rádio, a TV e agora ainda com a madrugada evangelizar. 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É fundamental que isto aconteça. 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Hoje estamos com 70%. Paulo, que a paz de Jesus esteja com você.
2: A bênção, padre.
0: Bom Deus dia. Abençoe, Paulo. De onde você fala?
2: Eu falo aqui da cidade de Propriá, aqui em Sergipe.
0: Propriá, Sergipe. Seja bem-vindo.
2: Inclusive tem a rádio aqui 104.9, que o senhor até fala até a propaganda dela quando vai começar o texto da Misericórdia, a Santa Chaga, 3 horas da tarde, eu ouço todos os dias.
0: Tá certo.
2: E quando não é pelo rádio, é pela essa rádio 104, é pelo o canal 329 na Parabólica Digital.
0: Opa, tá vendo aí, eu falava que nós precisamos inclusive manter o sinal da TV na Parabólica Digital. Daí que eu fazia o apelo da doação mensal. Diga lá, Paulo.
2: Ô, padre, primeiramente eu quero dizer que é um milagre já, eu estava ligando para o senhor. A primeira vez que eu ligo para o programa, é a primeira vez, é a primeira tentativa e eu consegui.
0: Louvado seja Deus, hoje é seu dia.
2: É, eu estou um pouco nervoso porque é a primeira vez de falar assim diretamente com o senhor.
0: Vai lá, meu querido, estamos em casa, padre, fique tranquilo.
2: Eu vou fazer 40 anos agora, dia 5 de agosto.
0: E parabéns, a gente, antecipado.
2: Há 15 anos, vai fazer 15 anos agora em outubro de 2011. Eu estava de moto e fui acometido, tentativa de assalto.
0: Oh, Jesus.
2: E levei 3 tiros na arma de fogo.
0: Misericórdia.
2: Mas, pelo milagre de Jesus, eu sobrevivi. Hoje estou paraplégico.
0: Entendo.
2: Mas foi dificuldade, foi, que eu não conseguia sentar, não conseguia fazer nada. Não conseguia nem sentar numa cama, na beirada de uma cama, para fazer nada. Hoje em dia eu consigo, tenho equilíbrio de tronco, hoje eu estou sentado na cama aqui.
0: Certo.
2: Minha cadeira de roda está aqui, mas hoje, graças a Deus, eu varro casa, eu ajudo a mulher, passo pano na casa, não tenho a deficiência do corpo, não é a deficiência do restante do corpo. Eu faço
0: Entendi.
2: Tudo, graças a Deus.
0: Que bom.
2: Enfim, padre, eu quero pedir oração porque durante esse tempo eu venho, né, tava jogando nesse negócio de maquininha.
0: Ah.
2: Mas eu já parei porque eu...
0: Você largou?
2: Larguei essa semana, muito recente, padre. Muito recente, mas nada sem para Deus é impossível.
0: Certo.
2: E eu quero pedir oração para a libertação desse vício.
0: Tá.
2: E eu prometo aqui, ao vivo no programa, e eu prometo a Jesus que eu não jogarei mais.
0: Amém. Amém, filho.
2: E o dinheiro que eu vou gastaria no jogo, eu quero continuar a pagar todo mês a essa obra, evangelizar, onde eu sou sócio também.
0: Amém. Muito obrigado. E que bom que você tomou essa consciência, Paulo. Deus seja louvado, apesar de tudo que lhe aconteceu, que você está começando e consegue ajudar em casa, consegue ter uma certa autonomia. Diga comigo, obrigado, Jesus.
2: Obrigado, Jesus.
0: Pela graça recebida.
2: Pela graça. Eu queria dar também um testemunho, né, que já foi esse. E
0: então espere depois do intervalo. Depois do intervalo. Nós voltamos.
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0: Queridos filhos e filhas, nós vamos para a leitura orante, mas eu estou com Paulo de Propiá, Sergipe. Paulo, então você deu esse testemunho e aí eu estava me despedindo, você disse que queria pedir oração, é isto?
1: Isso, eu queria pedir oração por mim, pela minha saúde.
0: Tá.
1: E pela saúde da minha companheira Maria Aparecida, que ela tem problema de hérnia de disco.
0: Tá bom.
1: E eu queria pedir um presente, padre.
0: Por
1: se
0: favor.
1: Já que eu vou completar. Eu queria pedir, se pudesse, uma imagem de Jesus da Santa Chagas e um terço, se não for pedir muito.
0: Tá bom. Vou conceder sim, filha. A gente não consegue mandar para todos, né? Você pode imaginar. Mas certamente... Manda...

0: seu CNPJ, existe como fazer isso, o seu CNPJ, seu CPF, bloqueie para que você, numa recaída, não tenha perto de você as ferramentas para fazer isso, porque pode vir à vontade, entendeu?
1: Eu sei disso.
0: Você vai apagar?
1: Não, eu já apaguei, não tenho aplicativo nenhum, padre, eu posso ser que a palavra, às vezes, a pessoa imagina que a palavra não vale, mas eu dou a minha palavra que eu não jogo mais esse jogo.
0: Que o Senhor confirme esse propósito, filho. Deus abençoe. Então, fique na linha que eu vou mandar o terço e vou mandar a imagem de Jesus das Santas Chagas. Paulo de Propiá, Sergipe, Parabólica Digital, canal 322. Ele se referiu à Rádio Cultura FM de Aracaju. Padre Marcelo Conceição, Bispo de Propiá, Dom Jorge Luiz Amaral Muniz. Filhos amados e povo querido, nós vamos para a leitura orante. E digo para você, se você tem gostado da leitura orante, ligue, mande o seu áudio para mim, 41-3221-6060. Escute.
2: Aqui quem fala é Lucimar Barros de Souza, da cidade de Itaperuna, estado do Rio de Janeiro. Vim aqui falar da leitura orante de hoje, do dia 25/7, do versículo 4, 1 Coríntios, que fala sobre o hino ao amor.
0: Isso, quem ficamos ama, três é dias.
2: E bondoso, e suporta tudo com fé, esperança e paciência. Porque a paciência, Padre Manzotti, é ter compreensão, a bondade. É uma virtude de ser bom, né? É fazer sempre o bem, o amor acima de tudo, né? Isso. O amor de Deus para conosco.
0: Amém.
2: Sabe, Padre Manzotti, eu assisto ao seu programa todos os dias. E a cada dia que passa, eu aprendo cada vez mais com o Senhor, através da experiência de Deus. Obrigada, Padre Manzotti, que Deus te abençoe sempre. Fique com Deus, um grande abraço.
0: Deus abençoe Lucimar Barros, Itaperuna, Rio de Janeiro, Dom Roberto de Campos, Bíblia Aberta, Cartilha de Oração. Capítulo 14, 1 Coríntios, capítulo 14, versículo 1, e vou, fica acompanhando que eu vou fazer um salto nas leituras para amarrarmos a temática. 1 Coríntios, capítulo 14, versículo 1. Portanto, esforcem-se para ter amor. Portanto, esforcem-se para ter amor. Amor é um esforço. Amor é um empenho. Amor é dedicação, amor é um querer, amar é decisão. Não, padre, amor é sentimento, amor é... isso é paixonite. Amor é paixão, ai não, então não é amor. Esforcem-se por amar. Procure também ter dons espirituais. Agora você já sabe quais são, né? Expliquei. Especialmente o de anunciar a mensagem de Deus. Quem fala em línguas estranhas, fala a Deus e não às pessoas, pois ninguém o entende. Pelo poder do Espírito Santo, ele diz verdades secretas. Porém, quem anuncia a mensagem de Deus fala para as pessoas ajudando-as e dando-lhes coragem e consolo. Quem fala línguas estranhas ajuda somente a si mesmo. Mas quem anuncia a mensagem de Deus ajuda a igreja toda. Padre, o que é isso?

0: necessidade. Sônia, que a paz de Jesus esteja com você.
1: Bom dia, padre, sua bênção.
0: Deus abençoe, Sônia. Você fala de onde?
1: Balneário Camboriú, Santa Catarina.
0: Como é que você me acompanha ali?
1: Pelo celular, padre, a rádio, mas pelo celular eu ouço.
0: Tá certo. Diga lá, filha, tem a rádio ali, Divino Oleiro, não é verdade?
1: Uhum.
0: Tá bom. Mas acompanha pelo celular, diga lá.
1: Ô padre, eu quero te pedir, por favor, que o senhor faça uma oração para minha mãe, porque eu tenho certeza que ela está te ouvindo. Ela é muito devota, muito fiel, ela reza 24 horas por dia.
0: Certo.
1: E ela fez uma cirurgia faz uns 12 dias, mais ou menos, do coração. Foi muita tribulação. E ela, assim, ela sempre tem uma aprovação, padre. Ela sempre está nos pés de Deus e sempre tem uma aprovação. Ela saiu, né, do hospital e, padre... Ela...

0: O paciente 2, né, devido à cirurgia, desencadeou a diabetes, o colesterol está alto, e ela sente muita dor do lado da coluna, da coluna aqui, sabe? Hoje mesmo falei com ela de manhã e ela reclamando dessa dor. E eu queria que o senhor orasse por ela, porque eu não sei se a minha fé está sendo suficiente.
1: Nós vamos rezar. Me diga o nome dela, por favor.
0: Servita de Fátima.
1: Perdão, Azevedo. Não consegui ouvir o primeiro nome.
0: Vita, padre.
1: Vita.
0: V-I-T-A.
1: Tá.
0: Isso, Vita de Fátima Azevedo Bento. Ela mora no Paraná, em Vaiporã.
1: Tá bom.
0: E, padre, assim, desencadeou a diarreia nela também, que já faz 5 dias que não passa.
1: Entendi. Vamos rezar agora. Vamos rezar agora. Senhor Jesus, pelas tuas santas chagas, dolorosas e gloriosas, nós queremos pedir, Senhor, por todos os doentes, mas de modo particular pela dona Vita, que está nos acompanhando agora. Toca, Senhor, com teu amor. Vá até onde ela estiver. Ela que está numa pós-cirurgia, está com problemas de diabetes, com diarreia. Onde isso está se manifestando, Senhor? Curai-a. Senhor Deus, passaste pelo mundo fazendo bem, curando a tantos. Cura esta mulher e que ela possa, no seu tempo, testemunhar para todo mundo que Jesus das Santas Chagas a tocou, a curou. Curou da doença, da cirurgia, mas curou de todos estes outros males. Assim como rezamos pela dona Vita, rezamos por todos os doentes agora. Eu peço, intercessores, venham comigo. Se algum padre está acompanhando, reze comigo. Senhor, pessoas que ninguém reza, por quem ninguém reza, nem a família. Este doente nós colocamos na tua infinita misericórdia, Senhor. Derrama uma gota do seu preciosíssimo sangue sobre esta cirurgia, os pontos da cirurgia, sobre esta inflamação, diminuindo, Senhor, este estado inflamativo. Por este problema, Senhor, que esta pessoa está carregando, nós te louvaremos, Senhor, e proclamaremos a tua graça. Amém. Sônia, sua mãe, começa a melhora agora, em nome de Jesus. Que Deus abençoe Sônia, Balneário Camboriú, Santa Catarina. Acompanha pelo aplicativo, lá temos a Rádio Divino Oleiro, diretor Ariel, Dom Wilson Tadeu Jonk, de Florianópolis. Amado povo de Deus, hoje é terça-feira e eu gostaria de lembrar, torne-se um mensageiro, uma mensageira da Capelinha de Jesus das Santas Chagas, 0800-410-6060. Torne-se um mensageiro. Quero mostrar as fotos, Maria Aparecida Machado, de Juiz de Fora, meu abraço ao povo querido de Juiz de Fora. Nelizan Gomes da Silva, de Olinda, Pernambuco, minha saudação. Gislaine da Silva, Ribeirão Claro, Paraná. Cleusa Feliciano, Campo Novo do Parecis, Mato Grosso. Maria de Melo, do Rio de Janeiro, meu abraço. Vanessa de Freitas Maia, Passagem, Rio Grande do Norte. Christian Sexicuc, de Canoinhas, Santa Catarina. Cláudia Souza Marques, de Cacoal, Rondônia. Edileuza da Silva de Souza, Presidente Prudente, São Paulo. E Rosa Gomes da Silva, de Santa Inês, Paraíba. Louvado seja Deus, querido povo de Deus. Louvado seja Deus por essas fotos mandadas. E dizendo a você, torne-se um líder mensageiro da Capelinha hoje. Aqueles que trabalham por Jesus geralmente são muito abençoados. porque o Senhor é generoso com quem trabalha. Olha que imagem linda que você está vendo aí, lá na zona rural, na procissão. Torne-se um mensageiro hoje. Você recebeu uma graça de Jesus das Santas Chagas? Torne-se um mensageiro da capelinha. Agora, não deixa o inimigo tirar esse bom propósito depois. Agora, ligue agora. 0800-410-6060. Ou agora, mande um WhatsApp. 41-3221-6060. O inimigo vai tirar essa boa vontade. Então, toma a decisão agora. Eu volto já. Volte comigo.

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4: Queridos filhos e filhas, hoje, aniversário de Dom Henrique Aparecido de Lima, da Diocese de Dourados, Mato Grosso do Sul, minha saudação. Criativa FM de Capitólio, Minas Gerais, Mega FM, Jaguapitã, Paraná. TV Evangelizar, canal 41.1, Imperatriz, Maranhão. E TV Evangelizar, canal 50.1, de Guarujá, São Paulo. 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Jesus Misericordioso, São João Paulo II, Santa Faustina Kowalska e São Maximiliano Kolbe. 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Depois iremos a Viena, belíssima cidade. Depois iremos para Olomouc, na República Tcheca. Iremos para Cracóvia, onde, sem dúvida, é o patrimônio mundial da Unesco. 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Filhos amados, hoje, às 5 horas da tarde, tem a catequese dentro da série Fortalecer na Fé. E eu falarei sobre como deixar os dons do Espírito Santo germinar em você. Nós estamos falando dos dons carismáticos. Então, a catequese de hoje é sobre o Espírito Santo. Como deixar que ele germine em você, Padre Manzotti Oficial? E, dada a grande demanda, eu preciso pela terceira vez pedir. E eu gostaria muito de que a...

0: 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E agora, vamos para a novena do preciosíssimo sangue de Jesus.
1: Quem poderá resistir?
0: Hoje, oitavo dia, e faço do Jornal do Evangelizador para estimular você a ler. Lava-me, Senhor, com teu sangue, sangue precioso. Derrama o sangue de tuas santas chagas, mãos, pés. Do seu lado aberto, lava-me com teu sangue por inteiro, corpo, alma, espírito. Envolve com teu sangue a minha mente, o meu coração, a minha vontade, os meus sentimentos. Estou pedindo, derrama o teu preciosíssimo sangue sobre toda a minha pessoa. Senhor Jesus, que o teu sangue seja minha defesa, minha fortaleza, minha guarda, e que nada do maligno possa atingir a mim e a minha família. Pelo poder do teu preciosíssimo sangue derramado sobre mim e sobre todos os que agora apresento em oração. Diga os nomes. Senhor Jesus, que derramastes teu sangue precioso em remissão dos nossos pecados, humildemente peço essa graça que tanto necessito. Esta graça que tanto necessito. Agradecemos, Jesus, por teu sangue e por tua vida, dando graças por termos sido salvos e sermos preservados de todo mal. Damos graças pela redenção obtida pelo teu sangue. Com autoridade, diga: a minha defesa é o sangue de Jesus. A minha proteção é o sangue de Jesus. A minha cura é o sangue de Jesus. A minha fortaleza é o sangue de Jesus. Diante do teu sangue, Jesus, o inimigo é repelido e foge. Todo joelho se dobra nos céus, na terra e nos infernos, porque este sangue tem poder. O Senhor esteja convosco. Ele está no meio de nós. Abençoai.

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1: Para, pai, solta! Solta que o povo quer comer gente hoje aí, vai.

0: coração. Olha, já são 11 horas e 15 minutos, 11 e 15, aqui na sua Cambucá, show da Cambucá.
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0: Manhã de terça-feira, que coisa boa, né?

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0: Valeu, Rio Negro e Solimões. Obrigado, rapaziada. Obrigado pelo carinho de estar aqui com a gente. Mas vocês não vão embora, não.
1: Não?
0: Um pouquinho.
1: Fica mais um pouquinho.
2: Vamos lá.
0: O negócio é o seguinte: quando a gente recebe uma dupla como Rio Negro e Solimões do palco, não dá pra ficar só pulando, não. Essa rapaziada aqui tem aquelas modas de lurida que eles têm que machucar a gente.
1: Vai doer pra lá.
0: Ó.
3: Dê alguma coisa aí.
1: Que bonitinho.

0: Olha o show da Cambucá! Aqui na Zona Cambucá e Vime nessa manhã de terça-feira. Que coisa boa, né? Show da Cambucá, viu, Xarogu? É. Ó, chegando ao finalzinho de mais uma programação aqui na Cambucá FM, prometendo voltar amanhã, é claro, a partir das 8 da manhã, logo depois do programa Rota da Notícia, com ele, Gilson Fernandes, né? A gente estamos de volta com mais um show da Cambucá. Ó, vem aí na sequência o Jota Lima com o programa Jota Lima Agora. As principais notícias de toda a nossa região. Jota Lima aqui, ó, comunicador da verdade. Aqui você fica muito mais informado, é isso? Lembrando que 1 da tarde tem Luanzinho com o Vale Mix aqui na Cambucá, é claro. Tem o Sombrega e também temos o Luar do Sertão com o Antônio Carlos às 4:30 da tarde. Então, Claudinho Silva volta às 18 horas, isso mesmo, às 18 horas. Logo depois da Ave Maria, a gente tá por aqui, não é isso? Toca naquele forrozinho gostoso, viu? Vamos embora, ótima terça-feira pra você. Tá aí começando aí um comecinho de tarde abençoado pra você. A gente se encontra amanhã,
1: não é,
0: a partir das 5 da manhã, despertando você aqui na Cambucá. É claro, forrozão da Cambucá.
1: Não use o abraço.
0: E a programação maravilhosa da Cambucá FM. Continua na sintonia, não desliga não, porque tem muito mais informação na sequência. E é claro, muita música boa aí no começo de tarde da Cambucá FM com a Vale, né? Conectado com a Vale FM. Um abraço a todos, a gente se encontra amanhã, se o nosso bom Deus permitir.

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1: Olá, público querido, boa tarde para você. 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
1: Terça-feira, 28 de julho de 2026. No programa de hoje você vai acompanhar um dos envolvidos em briga que deixou dois esfaqueados em beco próximo à ponte é conduzido para a delegacia de Santa Cruz do Capibaribe. Elemento acusado de um homicídio há duas semanas é preso pela Polícia Militar em Caruaru. Indivíduo acusado de vários furtos é encontrado morto no município de Belo Jardim. Homem morre após sofrer acidente com moto na zona rural de Frei Miguelinho. Pedreiro fica ferido após desentendimento com o próprio servente no município de Vertentes. Elemento é preso acusado de estuprar garota de 11 anos de idade no município de Panelas. Homem é assassinado a tiros na zona rural de Cortês. Polícia Civil realiza operação na cidade de Caruaru. E jovem vai à delegacia após se envolver em confusão durante bebedeira em Santa Cruz. Já deu pra sentir. O gráfico subiu. Tem muita bronca. E eu vou destrinchar tudo para você no melhor programa policial de Santa Cruz e região. Não tem para ninguém. 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Quando eu entrar no ar, você fica sabendo na hora, tá bom? Programa carregado, com muita bronca, depois de muita baboseira antes do meu programa, né? Olha, fique tirando onda, viu? Fique tirando onda, você que faz o programa antes do meu, fique tirando onda de mim no ar, viu? Fique me chamando a briga, viu? Você disse que ia apanhar, você tá brincando comigo, é? Fique tirando onda de mim. 12 horas e 8 minutos, meio-dia e 8 minutos. No último domingo, o indivíduo foi detido após tentar praticar um furto em um galpão de confecções em Santa Cruz do Capibaribe. Segundo informações da polícia, José Davi já é reincidente. Ele já praticou furto no mesmo local. Inclusive, câmeras de monitoramento registraram a ação criminosa. Elemento, quanto mais no mundo do crime. As imagens mostram o elemento furtando uma escada em uma construção. Depois ele foi até o galpão e danificou uma das câmeras de monitoramento do referido estabelecimento. Para quem está assistindo o programa, são imagens exclusivas. Só o programa J. Lima agora tem. O elemento, com um pau, quebrando a câmera. Olha a cara do elemento. No exercício do crime, o indivíduo foi flagrado pelo dono do galpão, que acionou o efetivo da Guarda Civil Municipal. Olha o elemento aí, em cima do muro, no exercício da função do furto. Não tem o trabalhador honesto que tem o exercício da função, do trabalho? Esse aí é um elemento na função do furto. Tava lá, exercendo a função de furtar. É, minha gente. Elemento que está botando o boneco aqui em Santa Cruz do Capibari. Acompanhe a reportagem e no final eu vou divulgar uma surpresa para você que está acompanhando o programa. Beto Melo!
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2: O José Davi já havia cometido um furto recentemente no mesmo recinto, onde ele tentou mais uma vez, sendo detido pelo proprietário do estabelecimento, Jaciel José, ele presidente da Associação dos Galpões Atacadistas aqui de Santa Cruz do Capibaribe, fala aqui ao J. Lima agora.
3: Na realidade, essa é a segunda vez, né? Ele acessou o nosso galpão lá através do terreno do vizinho por um muro, entrou no segundo andar, na laje do segundo andar e desceu pelas escadas. A primeira vez foi dia 16, como você bem frisou, onde ele levou o meu carro, foi uma Palio Kennedy, carregada de mercadorias, levou algumas ferramentas minhas também e prenderam fuga. O carro foi recuperado na sexta-feira, faltando bastante peças também que eles depenaram o meu carro. E na manhã de hoje, a gente passando ali pro lado do meu prédio, eu visualizei uma escada, novamente no mesmo canto onde eles tinham entrado. E quando eu me aproximei, se deparei com ele já descendo do segundo andar, onde a gente ali, estava eu e mais duas pessoas, a gente deu voz de prisão a ele, ficou lá em cima e chamamos a guarnição até a guarnição chegar.
2: Aquela câmera de monitoramento que está sendo apresentada aqui na delegacia de Santa Cruz, foi ele que tirou com aquela faca, enfim?
3: Foi ele que tirou, ele arrancou. Da outra vez, quando eles entraram, desligaram toda a energia do meu galpão para ter mais acesso, questão do alarme, as câmeras. Dessa vez, eu instalei ontem essa câmera, por sinal, justamente no local onde ele subiu outra vez. E eles já foram e cortaram essa câmera para levá-la também.
2: O monitoramento estava sendo feito de uma parte estratégica, já para que viesse a acontecer uma situação como essa, semelhante ao que ocorreu nesse domingo.
3: Exatamente. Soou no meu telefone também um alerta, só que eu dei uma olhada e não tinha nada aparente, porque ele estava ainda na escada já para chegar onde fica as minhas mercadorias, que a gente tem um portão. E lá ele fez um buraco, já estava arrombando as fechaduras, o pessoal até tirou a foto. E ele não deu tempo ele entrar porque a gente chegou mais rápido. Tava voltando da feira de frutas, quando a gente se deparou com a escada atrás do meu prédio. E lá a gente pediu para ele ficar lá em cima, ele não descesse, que se ele descesse, a gente ia segurar ele. Mas a guarda foi muito ágil, muito rápida, chegou lá e prendeu ele e conduziu aqui para a delegacia.
2: Fato é que no último dia 16, como foi citado aí, foi levado o carro junto com esses materiais, os produtos. Hoje nada foi levado lá do local, até porque chegaram a tempo, né?
3: Exatamente, não deu tempo. Inclusive a gente tomou as precauções da última investida dele. Aí justamente não deu tempo dele poder quebrar esse cadeado e entrar no galpão para levar também as mercadorias.
2: Ô Guerreiro, você fala aqui como vítima e também como presidente da Associação dos Galpões.
3: Exatamente, é uma coisa que a gente vem combatendo. Eu como presidente da UGA, União dos Galpões e Atacados de Santa Cruz do Capibaribe, a gente vem lutando contra essa questão dos crimes que está acontecendo, principalmente PIX falsos, que os galpões estão sofrendo demais com isso, e não só os galpões, a população do modo em geral. Como vocês puderam ver, na última semana foi preso uma organização criminosa que estava praticando golpes nos galpões e nos comerciantes de Santa Cruz do Capibaribe.
2: Pode conversar com o Jaciel. Nesse momento eu converso aqui com o GCM Ademir, que traz mais detalhes sobre o José Davi, que está sendo apresentado aqui na delegacia de Santa Cruz do Capibaribe.
4: E diante dessas informações, a gente seguiu até o local. Chegando lá, o mesmo já já havia sido detido, a averiguação com ele e conduzido aqui, sendo apresentado na delegacia para que fosse uma das medidas consideradas cabíveis.
2: Conhecimento do efetivo já do delegado flagrante?
4: Possível, né? Foi nos repassado que está sendo feito flagrante contra o mesmo, tendo em vista que o mesmo já tem algumas outras passagens e o crime de hoje culminou num flagrante que o mesmo deve responder logo em seguida.
2: A vítima parabenizou aqui o efetivo da Guarda Civil Municipal. No momento que precisou, vocês acabaram chegando lá para dar força a ele, até porque já tinha detido lá o indivíduo.
4: Possível, né? A gente está sempre à disposição, né? E faz o melhor possível para que quando o cidadão venha nos solicitar, a gente possa acessar o mais rápido possível, porque é um momento desse que a agilidade no atendimento faz a diferença.
2: Esse efetivo apresentando?
4: É o GCM Ademir, o GCM Ailton, o GCM Vandenberg e o GCM Targino.
1: Ok, agora 12 horas e 14 minutos, meio-dia e 14 minutos. Pasme, senhores e senhoras que estão acompanhando o programa. O indivíduo que foi detido após tentar praticar esse furto, só que tempos atrás, uma semana antes, ele furtou um carro com mercadorias no dia de domingo, no último domingo. Ele confessou esse furto, confessou o crime, tem imagens. Mesmo com tudo isso, ele foi liberado. Está no convívio da sociedade. Ele está nas ruas de Santa Cruz do Capibaribe. Até quando isso, hein? É revoltante. E dá texto, 12 horas e 15 minutos, meio-dia e 15 minutos. 12 horas e 15 minutos da manhã do último domingo. Um jovem foi encontrado morto com sinais de violência no distrito de Água Fria, no município de Belo Jardim. Presta atenção, presta atenção. Essa notícia vai para o elemento que foi solto aqui em Santa Cruz do Capibaribe. Evandro José dos Santos, vulgo Xixo, de 26 anos de idade, estava às margens de uma estrada vicinal com o corpo em avançado estado de decomposição. Durante a perícia, o perito constatou lesões provocadas por golpes de paulada na região da cabeça, indicando que Xixo foi assassinado. Segundo informações de familiares, o jovem saiu de casa na manhã da última sexta-feira e desde então estava desaparecido. O corpo só foi encontrado 2 dias depois. Segundo informações da polícia, Xixo era suspeito de vários furtos. Olha aí, esse aí era acostumado a furtar lá em Belo Jardim. Aí foi encontrado morto, foi assassinado a pauladas. A maioria dessa gente que vive nesse mundo do crime só consegue sair quando acontece isso. Felizmente, quando vai comer capim pela raiz. Eu lamento pela mãe, pela família. Os familiares estão sofrendo, mas ele, obviamente, não ouviu mãe, não ouviu pai. Vários conselhos, mas não quis nada com a vida. Olha aí o resultado. A autoria e motivação do homicídio são desconhecidos. Não precisa nem investigar, né, polícia? Porque já sabe, né? A vida pregressa do elemento fez com que o resultado final fosse esse. 12 horas e 17 minutos. No final da noite do último domingo, um homem morreu após sofrer um acidente com moto no sítio Lagoa de João Carlos, na zona rural de Frei Miguelinho. O Engel José Moraes Salles, de 39 anos de idade, estava conduzindo uma motocicleta quando possivelmente perdeu o controle, foi de encontro ao solo, ficou gravemente ferido e morreu no local. O homem morava na rua da Mangueira, próximo ao local que aconteceu o acidente, e segundo informações de testemunhas, possivelmente ele ingeriu bebida alcoólica antes de acontecer o fato. Porém, essa informação será investigada pela Polícia Civil. Para você ter ideia, o impacto da queda foi tão grande que a moto que a vítima estava conduzindo ficou totalmente desmontada e o corpo ao lado. Olha aí a imagem, imagem exclusiva só aqui no programa J. Lima Agora. É você na cena do fato. Após levantamento cadavérico, o corpo foi encaminhado para o IML em Caruaru e o caso está sendo investigado pela Polícia Civil. Dá um abraço ao meu amigo Tássio, da funerária lá de Surubim. Agente funerário Tássio, muito obrigado pela audiência. O Eduardo, aquele trechinho daquela reportagem com um jovem é a Extra 1. O trecho de uma reportagem de um jovem que bebeu todas. Ele pensou que cachaça é água. bebeu todas em frente à casa que ele mora, discutiu com o vizinho, aconteceu um furdúcio, um moído do capeta. E ele foi na delegacia para tentar registrar o boletim de ocorrência. Eu conversei com ele, daqui a pouco você vai ouvir a reportagem completa, mas coloca um trechinho aí, coloca um trechinho aí.
5: Aí depois, queira se enquadrar de mim um erro que eu não tive, nem pude cometer.
1: E qual foi o erro?
5: Nenhum, porque eu não pude cometer.
1: Você não errou?
5: Não, não foi erro. Foi, como eu posso dizer?
1: Diga.
5: Erro de teoria. Você me compreender e eu não compreender você.
1: Eu não tô compreendendo nada, mas enfim.
5: Nesse pique também.
1: Daqui a pouco a reportagem completa. É uma resenha muito grande. Agora 12 horas e 19 minutos. Durante o fim de semana, um elemento foi detido com várias pedras de crack após uma ação da Guarda Civil Municipal na conhecida Favela do Papelão, em Santa Cruz do Capibaribe. Mais informações aqui agora com o repórter Beto Melo.
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2: O efetivo da Romuti conseguiu desorganizar mais um comércio de drogas aqui em Santa Cruz do Capibaribe. Talisson Lira e mais um usuário de drogas foram apresentados aqui na delegacia de Santa Cruz do Capibaribe. O GCM Walter, da equipe da Romuti, fala aqui ao Jota Lima agora como é que chegaram até o Talisson.
6: Estávamos em rondas, tendo em vista desses assaltos que estão acontecendo na cidade. A equipe da Romuti, em motocicletas, estava fazendo algumas abordagens na cidade, tendo em vista para coibir os assaltos e também, é claro, o tráfico de droga, que é um do intuito aí de alguns casos de roubo de motocicletas, onde ali chegando no Dona Arlinda, mais precisamente, avistamos uma motocicleta de grande porte, que dobrou diretamente em uma rua mais rápido, onde a gente em seguida fizemos o acompanhamento ao mesmo, onde o mesmo conseguiu entrar ali, sem visualizar a guarnição, conseguiu entrar no, na favela do Papelão, mais conhecida aqui na cidade, onde após o mesmo entrar, já foi parado diretamente por um segundo indivíduo, que seria o Thales, que o senhor me falou aí, onde ao avistar a guarnição chegando, ele conseguiu desfazer de algo que estava em suas mãos, que estaria entregando ao primeiro indivíduo que estava de motocicleta, um terceiro indivíduo que também foi abordado no local, mas após ser abordado ele, diretamente com ele não se encontrava nada, só normal, dentro da normalidade, como celulares, carteiras e aí por diante. Fizemos a abordagem, em seguida fizemos a varredura, tendo em vista que eu avistei quando ele jogou algo no solo. Quando fomos lá, encontramos um papelote que se encontrava mais ou menos 20 pedras de crack, mais ou menos 20 pedras de crack e também 9,6 aí, grama de crack. E ainda no local consegui encontrar mais uma porção pequena de maconha, onde fizemos a apreensão do material dos dois indivíduos. O terceiro indivíduo é conhecido da equipe também, mas estava aí na proximidade, não participou diretamente, por isso que não foi trazido para a delegacia, só apenas os dois foram apresentados, um como tráfico e o outro como usuário. O juiz foi apresentar aqui na delegacia e um deu flagrante e o outro foi liberado.
2: Efetivo da Romuti apresentando essa ocorrência aqui na delegacia de Santa Cruz?
6: Sim, sim. Graças a Deus que agradecer também às equipes que teve no local, e fizeram dando um apoio à Romuti, tanto a Romu que teve no local e também a viatura do inspetor que foram até o local dando apoio à Romuti.
1: Muito bem, agora 12 horas e 22 minutos, meio-dia e 22 minutos. Rapaz, na noite de ontem, várias ocorrências foram apresentadas na delegacia de plantão aqui em Santa Cruz do Capibaribe. Teve moto apreendida, teve moto localizada, teve confusão entre cunhados lá no bairro Palestina, teve uma bronca de um elemento lá do Taquaritinga do Norte que tentou roubar umas mulheres em uma casa, teve até uma bronca em um motel. Só que ninguém quis gravar, a polícia não passou informação. Teve uma bronca durante o final da noite de ontem em um motel.
7: Como é a história, menino?
1: Teve uma bronca, aí outra bronca, não é aquela bronca do jovem que infelizmente morreu após surtar dentro do quarto do motel, não. Teve outra bronca. teve outra bronca em motel aqui em Santa Cruz. Foram aproximadamente 8 ocorrências registradas só na noite de ontem na delegacia. Teve até roubo de moto também, né? Uma moto de um jovem foi tomada em assalto. Ontem teve início uma operação da Guarda Civil Municipal em ação com a Polícia Militar do 24º BPM, agente de trânsito. Estão realizando uma operação para tentar inibir a ação desses ladrões que estão botando boneco, roubando e furtando aqui em nossa cidade. É o início da operação, a gente espera que tenha um resultado positivo e que diminua essa quantidade de roubos e furtos em nossa cidade. Agora 12 horas e 24 minutos, meio-dia e 24 minutos. Eu volto daqui a pouco porque tem mais bronca.
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1: 12h30, meio-dia e 30, registrar audiência de uma mulher, uma deusa, Dona Nice, que está acompanhando o nosso programa. Tem bom gosto, Dona Nice, parabéns. Tem bom gosto, está acompanhando o programa juntamente com o neto dela, o Júlio Gabriel. Júlio Gabriel mandou uma foto, o rádio de Dona Nice ligado lá na cozinha, próximo ao filtro de água, ouvindo a Rádio Vale e o programa mais policial do Agreste. O melhor programa que tem na cidade. Não tem pra ninguém. Um abraço, Dona Nice. Muito obrigado pela audiência. 12h31. Mandar um abraço ao povo lá do Beco de Doutor Nanau. Povo de bem que mora no Beco do Doutor Nanau. Porque ontem divulgamos uma notícia aqui no programa e durante a reportagem, o GCM que falou na reportagem disse que a bronca tinha sido no Beco do Doutor Nanau. Mas não é no Beco do Doutor Nanau. Porque ali próximo à ponte entre Santa Cruz e São Domingos tem dois becos. O Beco de Doutor Nanau e tem a mais à frente um beco que fica ao lado de uma borracharia. Infelizmente é onde tem muitas broncas, é verdade. Eu já fui a várias situações lá acompanhar ocorrências policiais nesse beco ao lado da borracharia, que não tem nada a ver com o beco de Doutor Nanau, tá bom? Por que eu tô falando nisso? Porque no dia de ontem, a Polícia Militar do 24º BPM conduziu para a Delegacia de Polícia Civil o homem que se envolveu em uma confusão que terminou com duas pessoas esfaqueadas na noite do último domingo em um beco que fica ao lado de uma borracharia próxima à ponte que liga Santa Cruz do Caparibe ao distrito de São Domingos do Brejo da Madre de Deus. Iago Luiz da Silva, de 30 anos, se envolveu em uma confusão com um vizinho identificado como Alcivan José da Silva e, na briga, os dois ficaram feridos à faca. Pense no moído! Mais informações aqui agora com o repórter Beto Melo.
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2: Após algumas horas, onde o desentendimento entre vizinhos em um beco nas proximidades da ponte entre São Domingos e Santa Cruz do Capibaribe foi detido nesta segunda-feira Iago Luiz da Silva, de 30 anos. Ele é autor de desferir facadas em Alcivan José da Silva. O Iago está sendo apresentado aqui na delegacia de Santa Cruz do Caparibe por um dos efetivos da Polícia Militar do 24º Batalhão. Iago, de fato, a tua intenção era ferir o Alcivan?
13: Não, porque primeiramente eu estava mais embaixo de casa, aí ele tinha puxado a faca pro filho da minha esposa, aí nisso eu vim, aí eu fui conversar com ele. Antes de eu conversar com ele, ele abriu a porta e me deu duas barrotadas, é porque eu não estou mostrando meu rosto aqui, mas está muito machucado, e em seguida me deu uma facada na mão aqui, entendeu? Aí foi onde eu tomei a faca dele e acabei praticando isso aí. Era pra eu ter me apresentado muito, mas eu me senti muito agoniado, fiquei muito nervoso, meu nariz sangrando muito, eu tava todo melado de sangue, não tava sabendo nem o que fazer, entendeu? Mas não foi por causa de nada, foi porque ele deu, a Júlia Barrotalha deu primeiro, ele me deu essa facada aqui, aí como eu tô todo arranhado, se você ver, tem um aqui no pescoço que ele deu também, entendeu? Aí ele saiu como a vítima, mas como é que é a vítima? A vítima fica, não corre, e o acusado fica. Eu acho assim.
2: Não... Ô Iago, vamos lá. Tudo começou, segundo informações, ele ter provocado o menor, o teu enteado. Mas você viu essa provocação ou o menor falou pra ti?
13: Não, o menor não, todo mundo viu. A mãe, os outros irmãos dele viu na hora que ele puxou. Aí eu não sabia de nada, não sabia nem o que tinha acontecido. Só sabia que estava uma confusão rolando. Eu fui, ia conversar com ele. Antes de eu conversar com ele, ela abriu a porta, me deu duas barrotadas no rosto e me deu essa...
2: Mas tu tomasse as dores do menor e fosse conversar com ele em casa?
13: Eu fui conversar, mas não, antes disso não tinha acontecido nada. Mas antes de eu conversar com ele, ele já tinha abrido a porta e me deu duas barrotadas no meu rosto, entendeu? E me deu essa facada na mão. Aí foi onde eu tomei a faca dele e corri atrás dele e acabei perfurando.
2: Quer dizer, de fato, tu não fosse de posse da arma branca. Não, você tomou a arma dele,
13: né? Tomei dele.
2: Isso é uma peixeira ou uma faca de serra?
13: Eu acho que era faca de 7 ou de 5. Eu tomei dele. Eu não fui com a faca, entendeu? Eu tomei primeiramente pra não morrer. Porque quando você vê como tá o meu rosto aqui e minha mão, pra eu não morrer. Não foi eu que atingi pra ele primeiro, foi ele que me atingiu primeiro, entendeu?
2: Aí quer dizer que tu usasse, tipo, uma defesa pessoal, enfim, pra não morrer?
13: É, claro, porque, primeiramente, se eu deixasse, ia ser certo, entendeu?
2: Porque chegou a informação que ele estava dentro do banheiro. Dentro do banheiro, com medo de vocês.
13: Não, com medo não.
2: Ou depois que vocês...
13: Foi depois que aconteceu para dar uma de vida. Mas como é que é a vida? Se você não deve, você não tem, você não corre. Você fica. Eu não corri, não. Ela pode ter vindo uma certa errei sobre isso. Mas hoje eu tô aqui, porque não, eu fico com o advogado desde cedo, para ver se vai ver com o advogado para agilizar isso aí.
2: Depois do ocorrido, tu com o menor, tu fosse para algum lugar, ficasse fora de casa ou dormisse em casa?
13: Eu voltei em casa, dormi em casa. E ele já não estava mais em casa, já tinha tirado as coisas. Como é que você não deve, você vai se embora?
2: E no momento que a PM chegou lá, tu já ciente de tudo, não, te entregasse?
13: Ciente, eu não fiz nem carrão. Eu também, o policial, o policiamento que está aqui, eu tinha botado minha algema para trás, depois tirou minha algema, botou para frente, que ele viu minha situação como eu tô. Entendeu?
2: Lá no beco fazia? Ia.
13: Fazia uns 2 meses, eu acho.
2: Apenas uns 2 meses.
13: É, porque e esse, eu acho que esse não é o nome dele, não. Porque o menino falou outro lá, quando o policial perguntou, falou outro nome. E o senhor
2: é Alcivan, né? Alcivan o nome dele.
13: Aí o senhor já me falou outro aqui agora. Mas lá, quando a polícia chegou lá, o menino tinha falado outro nome dele.
2: Legítima defesa, de certa forma, a tua versão aqui.
13: A minha versão é essa e vou até o fim.

0: chama e acabou se encontrando, né? Mas não foi querendo faquear não, ele não. Ele já tô tentando tirar ele disso.
1: Vamos deixar de confusão, vamos viver em paz, que é melhor. 12 horas e 38 minutos, no final da noite de ontem, o efetivo do TACO do 4º BPM prendeu um foragido da justiça acusado de um homicídio que aconteceu há 11 dias no bairro Centenário, em Caruaru. Segundo informações da polícia, Wesley Diego Ferreira da Silva, de 33 anos, esse elemento aí, que está saindo da viatura, é acusado de matar José Renato de Oliveira, de 39 anos de idade,

0: num dia à noite, e no outro dia, o José Renato de Oliveira, de 39 anos de idade, foi morto por disparo de arma de fogo, revólver possivelmente utilizado neste crime. E aí, nesta segunda-feira, os policiais do Tático conseguiram prender este indivíduo, que inclusive já tem passagens pela polícia e tem mandado de prisão em aberto contra ele. Com ele estava um revólver calibre 38, com 6 munições, 2 deflagradas e 4 intactas. Aqui na delegacia nós conversamos com a equipe, inclusive aqui com o tenente Araújo, do 4º Batalhão, que faz parte aí da equipe do Tático, que traz informações sobre essa ocorrência.
1: Boa tarde, Thiago. Isso mesmo. No dia de hoje, as equipes do Pelotão Tático do 4º Batalhão receberam informações do NIA que havia um indivíduo suspeito na autoria de alguns homicídios lá no bairro Centenário. De imediato, o efetivo seguiu até o local, tentando localizá-los. E pronto, foi localizado, foi efetuada a abordagem pessoal, foi encontrada com ele um revólver calibre 38, com 6 munições intactas. Também me informou que seria uma disputa territorial ali, inicialmente.
2: A situação lá do homicídio que você está sendo acusado aí, o que é que tem a dizer? Pois é, mantendo além do silêncio, né? No momento aqui, o indivíduo está sendo acusado de cometido homicídios ali no Centenário. Inclusive, a gente trouxe informações aqui, onde esse fato aconteceu no dia anterior, teria sido uma vítima, no dia posterior, na mesma rua, o indivíduo acabou sendo assassinado. E aí a informação é que esse indivíduo que está aí sendo preso por policiais da equipe do Tático é o principal suspeito de ter cometido tal crime aqui na cidade de Caruaru. Os policiais do Tático não param, 4º Batalhão dando a resposta à altura, inclusive, com a arma tirada da circulação, revólver calibre 38 com 6 munições intactas. Esse indivíduo sendo apresentado já na manhã desta segunda-feira.
3: Muito bem, 12 horas e 41 minutos, meio-dia e 41 minutos. Na manhã do último domingo, uma caminhonete que transportava leite capotou na BR-180 no município de São Bento do Una. Olha a bronca aí, tem imagem do momento que mostra a caminhonete capotando. Meu Deus do céu. O acidente foi registrado por uma câmera de monitoramento. Nas imagens é possível ver o momento que o veículo invadiu a pista contrária e capotou as margens da rodovia. Com o impacto, parte da carga de leite ficou espalhada no local. Até o momento não foram divulgadas informações oficiais sobre as causas do acidente, nem sobre o estado de saúde do motorista. É impressionante, né? 12 horas e 42 minutos, daqui a pouco após o intervalo, vamos trazer informações sobre uma bronca entre um pedreiro e um servente de pedreiro lá no município de Vertentes. Acredite se quiser, daqui a pouco ele vai falar aqui no programa. Também tem detalhes de uma bronca envolvendo um jovem estava lá bebendo, se envolveu em uma confusão com um vizinho, pensa numa bronca. Aconteceu aqui em Santa Cruz, você fica sabendo daqui a pouco no nosso programa.
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1: 12 horas e 49 minutos, meio-dia e 49 minutos. Durante o último fim de semana, um pedreiro ficou ferido após um desentendimento com o próprio servente de pedreiro no município de Vertentes.
4: A ocorrência foi conduzida para a delegacia de plantão em Santa Cruz do Capibaribe e o repórter Beto Melo tem mais informações aqui agora. Preste bem atenção nessa reportagem. Ele é metido a cantor, a imitador de radialista, tem até uma homenagem a um radialista bastante famoso na reportagem. Põe no ar.
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6: O bate-boca entre pedreiro e o seu ajudante de trabalho parou aqui na delegacia de Santa Cruz do Capibaribe. Isaílton Justino, a ajudante de obra, acabou se desentendendo com o Lucílio, que é pedreiro, e acabou o ferindo, lesionando na cabeça e também um dos pés. Isaílton não quis falar a nossa equipe de reportagem sobre a sua versão, mas Lucílio, fala a nossa equipe de reportagem sobre o ocorrido.
7: Não, não teve nada de confusões, né, Beto? Porque o José, meu, é um companheiro lá, meu vizinho, mas que eu fui lá e eu fui comprar uma caixa de cerveja lá. E quando eu cheguei, ele me empurrou, me jogou pra fora e eu bati com a cabeça no portal.
6: Sim.
7: E depois jogou um negócio, pegou na minha perna, não sei o que foi.
6: Ô, seu Lucílio, na sua perna, o senhor acha que foi o quê que foi jogado aqui? Um material metálico, não, de ferro, de madeira?
7: Eu não sei, seu Beto, eu acho que foi algum negócio. Eu sei que quando os policiais da PM chegaram lá, aí deram auto de prisão a ele, botaram ele, aí eu tava lá na minha casa e os meninos chegaram.
6: Qual era
7: lá.
6: A rua que vocês estavam bebendo lá em Vertentes?
7: Rua do Meio.
6: Rua do Meio.
7: Conhecido por Rua do Meio.
6: Tem até uma música que chama Rua do Meio.
7: É, porque eu vi essa música lá dentro.
6: Sim.
7: Com fia do teclado. Eu tenho minha guitarra.
6: Ah, quer dizer que o senhor cantou com fia dos teclados lá. E fez a Rua do Meio.
7: É, lá nós sempre temos...

0: passei por umas coisas dessas.
1: É uma máquina.
0: Não. É, nós começamos.
1: Olha, 40 anos de história de Paulo Sobral. Ô, Paulo, o Paulo deve estar acompanhando a gente agora nesse exato momento, jogando agora na Vale. Ele trabalhou também aqui na Vale FM. Como é que Paulo fala, mesmo?
0: Ele agora está na Rádio Cultura.
1: Na Rádio Cultura. Caruaru. Verdade. Nas primeiras
0: trabalhou horas. Trabalhou na Farol, agora não é a Farol. Mas ele sempre gostou de mim. Fernando Barbosa, da Rádio Advertente. Eu moro vizinho a Fernando da Rádio. Fernando da Rádio. Fernando
1: Barbosa. Ô, seu Lucílio, parou aqui na delegacia. Agora vai ser analisado pelo delegado de plantão. O senhor ficou machucado. O José vai ser ouvido também pelo pessoal da polícia. Mas deixa eu aproveitar a oportunidade aqui. Aproveito, porque o senhor está falando para a Vale FM, está falando para toda a região, para o Jota Lima agora. Obrigado. E Paulo Sobral, como eu falei, 40 anos de história. Como é que Paulo Sobral fala e o senhor estava imitando ele aqui em off?
0: Eu. Ué. Edielso Galvão. Ei! Eu sempre botei pra beber todos marginais, todos. Eita, passa a roubar. Ô, tia! Obrigado!
1: Aê, Sobral! Agora é o seguinte, para que a gente possa fechar de vez, a Rua do Meio. Foi gravada uma música mesmo para essa rua lá e o senhor foi compositor dessa música. Como é o nome do teclado, deixa lá, amigo?
0: A Rua do Meio foi gravada pelo tempo de Raimundo Jacó. Chama Raimundo Sofoneiro, filho do teclado, respeitado dentro daquela rua.
1: A letra dessa música, um pedacinho dessa música.
0: A Rua do Meio. É essa aqui.
1: Quer dizer assim, o pau quebrou na Rua do Meio. Pelo amor de Deus.
0: O pau quebrou na Rua do Meio. O pau quebrou na Rua do Meio. O pau quebrou na Rua do Meio. Nem a viatura conseguiu chegar os dois.
2: Eita, nós. É cachaça em cima de cachaça. E tem mais cachaça no programa. Pra terminar o programa de hoje leve, né? No início da madrugada de hoje, um jovem foi até a delegacia de polícia civil tentar registrar um boletim de ocorrência após uma suposta confusão com um vizinho durante uma bebedeira no bairro Santa Teresa, em Santa Cruz do Capibaribe. Essa reportagem só eu consegui gravar. Eu conversei com o jovem e agora nós vamos tentar entender essa história. Preste bem atenção. Põe no ar.
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2: No início da madrugada desta terça-feira, o jovem Jonathan Soares de Lima, popularmente conhecido como John, que mora no bairro Santa Teresa, aqui em Santa Cruz do Capibaribe, veio à delegacia após se envolver em uma confusão com um vizinho durante uma bebedeira. Eu vou tentar entender a história aqui. Ô John, o que foi que aconteceu? Diga aí.
4: O que aconteceu foi que começamos a beber, bebemos tranquilamente durante uma certa hora. Aí chegou um certo amigo depois que não gostou. Aí depois queira se enquadrar de mim um erro que eu não tive nem pude cometer.
2: E qual foi o erro?
4: Nenhum, porque eu não pude cometer.
2: Você não errou?
4: Não foi erro. Foi, como eu posso dizer?
2: Diga.
4: Erro. De teoria, você me compreender e eu não compreender você.
2: Eu não tô compreendendo nada, mas enfim.
4: Nesse pique também.
2: Mas me diga uma coisa, você tava bebendo com seu vizinho em frente de casa ou em um bar?
4: Foi em frente de casa, a gente tava bebendo tranquilamente ali, começou tudo de boa, tudo sossegadamente.
2: Você sempre bebe com ele?
4: É, de vez em quando a gente sempre bebe, mas depois de um certo tempo ele se entorpeceu, aí... Criou teorias na mente dele que não estava relativamente coerente com o que a gente estava vivendo ali. Aí eu me entristeci com ele, se entristeceu comigo.
2: Vocês se estranharam?
4: Foi. Aí contanto que teve até policiamento lá depois para poder cobrar a gente o que estava acontecendo lá. Aí chegaram lá, procuraram saber o que estava acontecendo, a gente pôde se esclarecer. Mas depois de certo momento, ele se contrateve. Diante daquela ideia que a gente tava se impondo.
2: Mas teve alguma agressão?
4: Teve agressão, teve esfaqueamento.
2: Foi esfaqueado?
4: Por um amigo que nada a ver ia ter com a história da gente ali.
2: Mas ele ficou gravemente ferido?
4: Ficou ferido, feriu a mão.
2: Na mão?
4: Ele foi cortado, porque a intenção dele era me matar.
2: Mas por que ele queria matar você?
4: Pronto, eu não sei qual que foi o resumo dele que ele queria. Mas ele falou pra mim que queria me matar. Pronto. Aí esse o amigo lá do bar, ele chegou e se entrepôs entre mim e ele. Botou a mão, se esfaqueou todo, cortou a mão dele todinha. Cortou a mão. Aí não, vá-se embora, vá-se embora, vá-se embora, procure o seu direito, vá-se embora. Pronto, aí eu me saí, vim atrás daqui da Polícia Civil.
2: Isso.
4: E onde vai recorrer dentro dos problemas da gente.
2: Você está com um exame de traumatológico para ser feito na UPA 24 horas.
4: Com certeza já estou aqui garantido.
2: E vai registrar o boletim de ocorrência.
4: Com certeza já vai estar aqui já. Nós vamos garantir lá o boletim de ocorrência. E isso daí, amigo ou inimigo embutido, não vai sofrer, não vai ser imposto, né?
2: Tem que ter cuidado com essa sua cachaça e esse seu amigo, viu?
4: É, o pior não é a cachaça. O pior é o amigo
2: que... É quem bebe, né?
4: É. O pior amigo que se paga de amigo que não é amigo nenhum.
2: Muito
4: é
2: bem.
4: É só o quê? O inimigo entreposto.
2: É, né? Então aí, boa sorte pra você aqui, e cuidado ó, na vida, viu, velho?
4: Tá aqui e a gente vai estar recorrendo aqui. Aí você que fez sua malandragem, saia pagar. Seja homem, viu? Do jeito que foi homem pra não beber, seja homem agora pra você cumprir seus compromissos, safado.
2: Pronto, muito bem. Eu posso colocar essa reportagem no ar?
4: Pode, com
2: você
4: certeza.
2: Você autoriza?
4: Com certeza, tá compromissado aí.
2: Muito bem.
4: A palavra de John.
2: Boa sorte pra você, viu, John?
4: Obrigado, obrigado, obrigado.
2: Cuidado na cachaça nessas tuas amizades, John.
4: Obrigado, cuida.
2: Tá aí, com imagens de Ademilton Silva, J. Lima, o comunicador da verdade. John é amigo de faculdade de Jean-Pierre, né? O Jean vai fazer um balão lá no Cruzeiro, desce com essas mesmas conversas, as mesmas ideias, né? Que é isso. Para fechar o programa, no início da tarde de ontem, um homem foi assassinado a tiros no Engenho Riachão do Norte, na zona rural de Cortês. Ailton Lopes de Andrade, de 53 anos de idade, estava conduzindo uma moto com uma criança na garupa da motocicleta quando foi interceptado por um indivíduo até então desconhecido que estava em outra moto aguardando ele na estrada. No momento, o acusado retirou a criança da moto, matou Ailton com tiros na cabeça, no peito e em uma das mãos e fugiu tomando destino desconhecido. Segundo informações da própria esposa, Ailton não tinha desavenças com ninguém. Até o momento, a autoria e motivação do homicídio são desconhecidas. Após levantamento cadavérico, o corpo foi encaminhado para o IML e a Polícia Civil está investigando o crime. Na manhã de ontem, um elemento foi preso no sítio Farias, na zona rural de Panelas, acusado de estuprar uma criança na cidade de Panelas. Segundo informações da polícia, Daniel dos Santos Silva, de 28 anos, estuprou uma menina de 11 anos de idade e ameaçou ela de morte se alguém ficasse sabendo do crime. Olha aí o vagabundo. O delegado Dr. Hugo Siqueira disse que o acusado tinha a confiança da família da vítima e no dia do crime ele levou a menina para tomar sorvete. No trajeto, Daniel arrastou a garota para um terreno baldio e abusou sexualmente da menina. O caso só foi descoberto após a vítima mudar o comportamento, ficando reclusa e depressiva. A diretora da escola, que ela estuda, ao perceber as mudanças, conversou com a menina e ela acabou revelando o abuso. A diretora acionou os pais e a polícia para formular a denúncia. Ao ser ouvido na delegacia, Daniel confessou que de fato teve...

0: me ir. Aceita Que Me Ama, do Avini Vini e o Tarcísio do Acordeon. Um mix de tudo que você gosta de ouvir nas ondas sonoras do seu rádio. E você pode mandar mensagem, inclusive, a partir de agora. Tá liberado o WhatsApp pra você mandar sua mensagem, tá? Manda aí, capricha, 9400-4665. Esse é o nosso contato WhatsApp pra você mandar aquela mensagem de texto, aquela mensagem de voz bem especial também, do jeitão que só você sabe mandar, tá? 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A gente agradece a cada um dos nossos patrocinadores, cada um dos nossos queridos ouvintes, cada um dos nossos parceiros, colegas, aquela galera que fica aqui nos bastidores, né? A nossa direção do programa, direção geral, a galera do marketing também, que daqui a pouquinho já chegam por aqui para fazer aquele registro diário, né? Pois é, o registro diário, bastidores, e você acompanha tudo lá, ó, nas redes sociais, @valemix91.7. Vamos lá! Bora abraçar essa galerinha muito especial por aqui, ó, ouvindo a gente. O Murilo tá lá no salão de Geisandre. Pediu música com Skank, Dois Rios. Abraço pra você, muito obrigado pela sintonia. Boa tarde, Luanzinho. O Tijolo de Oito Furos por aqui, ó. Falando da Palestina, toca aí Coração de Aço, do Hungria. Oferece pra galera aqui da Palestina, beleza. Uma ótima tarde pra vocês. Muito obrigado pela companhia nos 91,7 da sua Rádio Vale. Quem mais por aqui também, mandando mensagem nessa tarde especial. Boa tarde.
1: Boa tarde, meu amigo. Olá. Aqui é Ailton do Salão, só entra quem tem juízo. Luan.
0: Tudo bem?
1: Colocar uma música pra mim de Legião Urbana. Ofereço pra minha amiga Cássia, minha amiga Patrícia, minha amiga Laura, meu amigo Jair Cotre, minha amiga Janaína do Jornal do Neguinho Totó e o grupo Ser Humaninho e os grupos Cachaceiro de Plantão. Cuide, Luan.
0: Beleza, meu querido. Abraço pra você e pra toda essa galerinha muito massa. Manda aí também, 9400-4665. Esse é o nosso contato.
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4: Fã da banda Calcinha Preta declara seu amor e vira manchete de jornais. É o que você vai ouvir agora.

0: sem contraindicações. Pode pedir as novinhas, as velhinhas também. Você é quem manda, tá? Vamos ao intervalo rápido, já volto com sua mensagem e mais músicas. 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
3: Já estamos de volta com a indicação dos melhores ouvintes. De volta para 1991. Legião Urbana, o teatro dos vampiros.

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Cadê a galerinha especial mandando mensagem pra gente, hein? Boa tarde, Luanzinho. Aqui quem fala é o Elias. Estou trabalhando no fabrico da Hélice e gostaria de ouvir uma música de Xande de Pilares. Fala baixinho. Um abraço pra você. Muito obrigado pela audiência. Eu não lembro de ter ouvido com Xande essa música. Já ouvi com o grupo Revelação. Abraço, viu, meu querido? Ah, quem tá aqui também, Jamile. Boa tarde, meu amigo Luan. Jamile aqui. Queria ouvir Márcia Felipe, Sem Limites pra Sonhar. Ofereço pra Érica, também pra Luna. Beleza, Jamile. Beijo pra você, pra toda essa turminha. Muito obrigado pela sintonia, tá? Saudades de você, Jamile. Minha amiga. 94004665. Manda aí pra gente sua mensagem também. Nessa tarde incrível, maravilhosa, especial. Início de semana ainda, né? E aí, Luan, bota uma música pra você lembrar do Felipe Rett, pra tropa do Salão do Zé. Uma ótima tarde pra vocês. Muito obrigado pela companhia, essa turminha que trabalha, que acompanham a programação da Vale. Manda aí, 94004665. Manda texto, manda aquela mensagem de voz bem legal, bem especial.

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0: 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Agora, pra quem fala e pensa que vida de locutor é fácil, não é, hein? Como é que faz pra identificar uma música quando o ouvinte não sabe o nome da música e decide cantar ela pra gente?
1: Tô no FIFA.
0: Ó.
1: Toca pra gente aí hoje uma pancada internacional. Aquela lá. Focando. 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Cuida.
0: Aí fica difícil, né? Mas Lionel Richie, Stuck on You.

0: volta pra 1989. Tá aí o som do White Snake Is This Love. Essa galera viaja muito no tempo, hein? Pelo menos o ouvinte não cantou essa daí, né? Porque, vou te falar, foi o Felipe Karateka que cantou a música lá do Lionel Richie. E eu tive que usar meus instintos aguçados para entender e identificar a música. Foi quase como se desse um Google, né? Mas o Google estava na minha memória, lembrei bem da música e, claro, a gente tocou aqui. Bom, e já estamos de volta. Rolou também Maneva, O Destino Não Quis, Asas Morenas. É amor. É muito amor. E você pode mandar sua mensagem pra gente nessa tarde muito especial. Enquanto você manda aí, tem um recado da Conserta Smart. 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Cadê a turminha por aqui? Boa tarde!
1: Boa tarde!
0: Boa!
1: Boa tarde! Boa tarde, Luanzinho!
0: Boa tarde! Boa tarde. Tudo bem?
1: Pra te desejar uma tarde de sexta-feira bem.
0: Sexta-feira!
1: Maravilhosa! Cheia de paz, de amor!
0: Amém, igualmente!
1: Tudo melhor, Luanzinho, na tua vida! Luanzinho,
0: muito obrigado!
1: Toca pra gente ouvir Rosana como uma deusa. Ô, Luanzinho, eu quero oferecer essa pra você.
0: Obrigado.
1: Pra todas as meninas que fazem do grupo das Best.
0: Uhum.
1: Pra todos.

0: pra você e pra mim. Que
1: muito obrigado.
0: Luanzinho, ah, sou tua fã número um, tá?
1: Muito obrigado.
0: Tá na Vale, tá com tudo. Cheiro, Luanzinho, Maria Sena, né, Caragão?
1: Maria Sena, beijo pra você também. Agora só o slogan que ela se confunde, né? Esse slogan aí é de outra rádio, tá, Cíntia? É da rádio, é da Rádio Polo, sabia? É. Na Vale é sou mais você. Esse é o nosso slogan, né, Jailza? Mas tá tudo certo, tá tudo certo. A gente divide os ouvintes, não, né? Não? Então tá bom. 940046665, a Josefa tá lá em São Domingos. Uma ótima tarde pra você, obrigado pela audiência, minha querida, beijo, viu? Pediu Paula Fernandes, boa tarde.
2: Boa tarde, minha magra, toca aí.
1: Boa.
2: Charlie Brown, Zó de Lula.
1: Ah.
2: Pra todos os ouvintes, Paval, Marcha Lenta, Tartaruga Ninja.
1: Tartaruga Ninja.
2: E...
1: Uhum.
2: A meu amigo Júlio.
1: Valeu, então. Um abraço pra essa galera, interessante que os amigos... apelidam todo mundo, né? Mas a pessoa que manda o áudio, ela não tem apelido. Já percebeu isso? Ele fala um nome aqui, ó. Aqui é Maicon. Vou mandar um abraço pra os extraterrestres aqui do Fabrico. Todo mundo tem apelido, só não tem a pessoa que manda. Vamos lá, inclusive, tem umas... essas meninas aqui tem uns apelidos, hein? Umas apelidos de fofoqueiras. Foi eu que apelidei elas aqui. Começando por essa aí. Oi? Eu trabalho na rádio, mas eu não sou fofoqueiro. Boa tarde, Luan! Escuto você todos os dias, acompanho você nas redes sociais. Você é tão jovem. E ao mesmo tempo, um grande e excelente locutor. A gentileza. Muito bom ouvir você nas manhãs e à tarde. Sem seu programa, nossa rotina é um silêncio. Ah, tô gostando aqui dessa mensagem, ó. Gostaria de ouvir com Bryan Adams, a música Heaven, é a Marine Silva. Gostei, hein, do elogio, muito obrigado, gentileza da sua parte. Muito obrigado, viu, as meninas estão dizendo aqui, ó, que ele não é tudo isso, não. Tá vendo, as colegas de trabalho? Sei, não. Quem tá aqui também mandou mensagem pra gente, o José Luiz pediu Paulinho Paixão, a música Tributo a Eloa, especialmente para o seu amigo, o Lucas Vaqueiro. Um abraço pra essa turminha, obrigado pela audiência. Maria de São Domingos pediu Zezé e Luciano, beijo pra você também, Maria, boa tarde.
3: E aí, Luanzinho, minha fera, aqui é Matheus, é Vistamp.
1: E aí, Matheus, tudo bem?
3: Vamos ganhar de... Adai Playboy. Oferecer aqui meu parceiro Vaqueiro, a Vito, ao Índio, a Cício do Curral Picado, é do tá lá na escuta, Léo Bala, é nóis, minha fera.
1: Valeu!
4: Pinguim!
1: Abraço pra essa galerinha, muito obrigado pela sintonia. Quem mais? Boa tarde, Luanzinho, manda seu nick aí do FIFA. Ó, aqui é o Júnior do Salão Alice Modas, quero pedir Billy Jean do Michael. Cara pedindo meu nome aqui pra ganhar de mim no videogame. Agora tá difícil porque eu tô jogando pouco, mas eu vou mandar, hein? Eu vou perder, certeza. Abraço pra essa turminha. Rosana, essa daqui é das antigas. O amor e o poder.

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0: Rapaz, lembro bem, quando essa música foi lançada, a galera toda ouvindo em todos os lugares, todos os paredões de sons.

0: Maiara, do bairro Neco Aragão, pediu música com Felipe Rett. Também um beijo pra você, Maiara. Muito obrigado pela sintonia. A Paula, do bairro Nova Santa Cruz, pediu música com a família Lima. Muito obrigado pela companhia também. Tem uma mensagem aqui bem antes do horário. Acho que foi mandada antes da galera iniciar os trabalhos, né? Mas um abraço pra essa turminha aqui. Agora que a gente veio identificar o Gustavo de São Domingos, abraço, viu? Pediu música com Pose do Rodo pra galera do Salão de Pedrinho. Também para o João, o lendário. Abraço, viu? Obrigado pela sintonia. Essa galera, galera massa, uma raridade a galera aí, ó. Boa tarde.
1: Boa tarde, Carter.
0: Boa.
1: Tô na pista, meu irmão. Cara, coloca uma pra mim aí de Michael Jackson.
0: Tá na pista?
1: Chicago. Arrebenta tudo, meu irmão. Quebra tudo. No bom sentido.
0: No bom sentido.

0: obrigado pela audiência, boa tarde.
1: Tá, assim, sou Joselma, assim, Cachoeira.
0: Joselma.
1: Pra ouvir qualquer música, pra mim e toda a minha família.
0: Tudo bem?
1: E pra meus filhos e minhas filhas. E pra você dar aqui, tá de parabéns.
0: Beijo. Gasparzinho mandou mensagem, manda um alô pra o salão.

0: Luanzinho, toca aí pra mim hoje, Luan. Olhos Verdes com Vibração.
1: Vibrações.
0: Quero oferecer pra minha esposa Eduarda, pra minha filha Helena Sofia e pra todos que estão na escuta.
1: Detona, abraço, Romário. Obrigado pela sintonia. Abraço pra toda essa família especial ouvindo a gente sempre.
2: Boa tarde, Rádio Vale. Aqui é Thiago do Cruz Alto.
1: E aí, Thiago?
2: Aí, Zezé de Camargo e Luciano. Mentes tão bem. Valeu. Essa vai para as mulheres que dizem que não mentem.
1: Ó. Abraço pra você, meu querido.
3: Boa tarde, Luan. Sou
1: boa.
3: Cara, fim de falar de um lugarzinho chamado Ninho do Urubu, da Palestina.
1: Aí,
3: gostaria de ouvir uma canção nunca pedida antes, país tropical, e oferecer a toda a nação brasileira, flamenguista, e oferecer também a galera daqui da Palestina, porque aqui na Palestina tem campeão brasileiro do Long Rio. Santa Cruz representa, a Palestina tá no topo. Valeu, valendo.
1: Valeu.
3: É o nome da lenda.
1: Abraço pra você e pra o nosso campeão também aí, ó, do Down Rio. Agora, país tropical, meu amigo. Esse camarada não enjoa, não.
4: Boa tarde, meu amigo. Aqui é Matheus daqui de São Domingo.
5: E aqui é Eloá daqui de São Domingo.
4: Somos a dupla, Matheus e Eloá. Gostaria de ouvir aí. Lembranças de um beijo com Santana. Oferecer a minha esposa Alessiana, minha filha, meu filho, a toda a galerinha que tá na escuta da Vale.
5: E oferecer pra minha mãe, pra minha irmã e pra todos que estão na escuta.
4: Detona, Luanzinho, minha potência.
1: Valeu, Matheus. Valeu, Eloá, né? Beijo pra essa princesa, essa família maravilhosa ouvindo a gente. Queria ter pelo menos mais umas duas horas aqui de programação pra gente seguir mandando beijo, abraço, alô, tocando aquela música legal, legal que você pede através do nosso WhatsApp, né? Mas a gente já tá na reta final. Mas pra quem pediu, tem essa daqui, ó.

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1: Boa tarde, meus amores. Boa tarde, minhas paixões. Boa tarde pra você, amigo ouvinte da Rádio Vale FM em 91,7. A partir de agora, entra no ar mais uma edição do programa Sombrega. Edição de terça-feira. Terça-feirona, 28 de julho de 2026. Hoje é seu dia. Para quem está de idade nova, meus parabéns, felicidades, paz, saúde e muitos anos de vida. O programa é dedicado especialmente a todas as pessoas que estão aniversariando. Com fé, confiança, amor e esperança, até às 16h30, 16h30 da tarde, aqui você tem Jota Lima, o seu amigo do rádio sempre com você, tocando o melhor da música brega e o melhor da música romântica popular. E você pode interagir comigo através do WhatsApp 94004665. Mande seu áudio, mande seu alô, mande seu beijo, mande seu abraço, dedique um brega a quem você ama. 94004665. Faça acontecer a seleção musical nessa tarde ensolarada. Lá em cima um sol causticante e aqui embaixo um amigo que toca a verdadeira música brega. A música que toca na radiola de ficha também toca aqui.

Então aumente o volume do seu rádio, porque está só apenas começando o melhor programa de brega da sua tarde. E para começar muito bem, do disco Revelação de um Sonho, tributo a Evaldo Braga, de 1982, Carlos Alexandre, A Vida Passando por Mim. Boa tarde, nação bregueira!

0: Miriam Cunha, Tormento, antes Carlos Alexandre, a vida passando por mim, é só o começo do meu, do seu, do nosso programa.
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0: Não se perca no tempo, 15 horas e 13 minutos, 3 da tarde e 13 minutos em Santa Cruz. A cidade das mulheres mais bonitas do meu Brasil.
4: Brasil!
0: Alô, mulherada! Excelente tarde para você, dona de casa, costureira, secretária do lar, doméstica, diarista, minhas amigas e colegas de trabalho que estão ouvindo a 91.7. Alô, você costureiro, trabalhador e chefe de família ouvindo a Rádio Vale. A primeira emissora de rádio de Santa Cruz e a primeira, a gente nunca esquece todos e todas. Esse é o melhor programa de brega da sua tarde, não tem pra ninguém. Lembrando que o programa Som Brega é retransmitido pela Rádio Cambuca FM, lá da cidade de Santa Maria do Cambuca. Um abraço a toda essa região ouvindo a nossa programação. 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Ponteiros marcando 15 horas e 18 minutos, 3 da tarde e 18 minutos em Santa Cruz, a capital nacional e internacional da Sulanca, terra das confecções e cidade da moda. Quem canta agora é Ana de Oliveira, O Cego, música do ano 2000.

Essa você só escuta aqui no programa Sombrega, Ana de Oliveira, o Cego. 15:21, 15:21, eu volto daqui a pouco.

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0: 15:34, 3:34. Agora sim, vamos ouvir o povão através do WhatsApp 94004665. Alô, você, boa tarde.
2: Boa tarde, Jota Lima. Sou eu, Juscelene do Rio Verde. Se for possível, Jota Lima, eu quero que você passe a música Garçonete com Cristiano Neves. Boa. E ofereça a todos do Fabrico Daqui Anjo, no Cruz Alta. Especialmente pra você, Jotinha. Fica com Deus. É nóis, Jota.
0: Muito bem, é nóis. Aquele abraço.
3: Boa tarde, Jota Lima. Você tá bem?
0: Tô bom.
3: Sou José, Mocinho de Cachoeira. Peço para ouvir um brega, com Adelino Nascimento, para toda a minha família, vocês da rádio, então, parabéns. Valeu, Jota.
0: Muito bem, valeu, um abraço para você no sítio, na zona rural de Santa Cruz do Capibaribe.
4: Aí, Jota Lima, que é coisa, já bota um brega bem rasgado aí de Adelino Nascimento.
0: Fala, coisa na jarra. O homem do Fusca Verde.
5: Oi, Jota, boa tarde. Aqui é a Angélica do Necaragão. É, eu gostaria de ouvir uma música com Zeza, Ninguém Morre de Amor. Ofereço para todos os ouvintes e para vocês aí da Vale. Uma ótima tarde.
0: Ótima tarde para você, Angélica. Boa tarde, Jotinha. Por gentileza, toca aí Ninguém Morre de Amor com Zezo. Assina Nega do Bem, sempre na escuta. Jesus abençoe você, amigo. Valeu, minha amiga. Um abraço pra você, nega. Quem me chama de Jotinha também, viu, Toninho Sulanca? É Lena, que trabalha lá no Melos Restaurante. Todo dia ela leva o rádio pra ouvir Jotinha. É verdade. Alô, Lena. Um abraço pra Lena, tá com o rádio ligado lá na cozinha do Melos Restaurante. Um abraço pra ela, um abraço pra Michelle, pra Beto Melo, né? Quero falar da sopa, que é uma sopa gostosa. Toda noite tem sopa, de segunda a sábado, né, Beto? Bora, Beto, me ajuda, Beto. Toda noite a gente tenta não tomar aquela sopa, porque se eu for tá tomando sopa todo dia, eu vou ficar gordo, né, velho? Ontem eu coloquei um potinho pequeno, né, aquele cambuquinho de barro, né? Uma panelinha de barro. Aí coloquei, eu coloco na pequena, aí depois coloco mais outra da pequena. Aí eu tomo duas pequenas, mas tomo uma grande, tá vendo? Agora é uma sopa boa danada. 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Aí tem outras coisas também, viu? Eita, nós! Cristiano Neves canta Garçonete para as garçonetes que estão ouvindo o programa. Um abraço a uma garçonete lá da cidade de Arco Verde.

0: Mandar um forte abraço ao meu amigo Samuel, tá acompanhando o programa em uma dessas oficinas de Santa Cruz do Capibaribe. O homem quase morre de amor há uns meses atrás, mas sobreviveu. Tá tudo certo agora, né, Samuel? Ninguém morre de amor, rapaz. Antes, Adelino Nascimento, Não Toque Essa Música. E na primeira do módulo musical, Cristiano Neves, Garçonete. Agora 15 horas e 47 minutos, 3 da tarde e 47 minutos. Eu volto daqui a pouco.
1: Sou

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3: O tempo não para. 15 horas e 52 minutos. 3 da tarde e 52 minutos de volta. Bregueiros e bregueiras, até as 16h30, 4h30 da tarde. Só música brega no seu rádio. Aqui tem um povo participando através do WhatsApp 9400-4665. Tem uma mensagem de texto. Boa tarde, Jota. É Maiara do bairro Neco Aragão. Toca pra mim Milkshake. Perdoe se não for brega. Tu acha que não é não, é Maiara? É brega. E é brega de ouvir em quarto de motel. É. Ela disse aqui. Toca aí pra nós. Muito bem, essa música é a típica música, aquela típica música que dá pra você ouvir naquele estabelecimento ali às margens da BR-104, indo pra Toritama, né? O pretão, é? Nega do Babado, minha amiga, Milkshake, pra você.

aí, nega do babado, cantando aqui no programa Sombrega Milkshake. Agora 15 horas e 56 minutos, 3 da tarde e 56 minutos. 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

0: de viagem boa. Roberto Vilar, caminhoneiro. Boa tarde, nação bregueira. Boa tarde, Nordeste brasileiro.
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te desejar uma ótima terça-feira. Cheiro, Maria Sena. Um cheirão pra você, Maria Sena. Tudo de bom, querido. Agradeço pelo carinho da audiência. Agora 16 horas e 18 minutos, 4 da tarde e 18 minutos. 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
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É, tá vendo aí. Vou mandar um forte abraço aqui a Bio Bulambeira, o homem que vende verduras no seu carrinho pelas ruas de Santa Cruz do Capibaribe. Frutas, né? É frutas, é verdade. Tem uva aqui, é? Tem uva. Pra quem é essa feira? Pra quem é? Pra mim é. Ô, Bio. A cor do seu carrinho, qual é a cor do seu carrinho? Amarelo, carrinho amarelo. Vende frutas. Ele trouxe aqui 4 laranjas, cravo, pinha. Eita, essa pinha tá boa, tá bem molinha, ó. E uvas. Uvas selecionadas diretamente lá de Petrolina. Uvas selecionadas, né? Tem caroço, ó. Ô, Bill, muito obrigado, viu, Bill? Pessoal, vou tocar música que agora eu vou provar das uvas, né? A raposa e as uvas. Valeu, Bill! Pra quem pediu, Nelson Ned, Medo.

0: Eu vou embora, Laírton. E nunca mais vou... Laírton, minha razão de viver. Antes, Nelson Ned, medo. É assim que eu fecho o programa desta terça-feira, prometendo voltar amanhã, a partir das 15 horas, com mais uma edição do programa Sombrega. Na sequência, o tradicional Luar do Sertão com Antônio Carlos, o Toninho Sulanca, com muito forró das antigas e música sertaneja. Pra quem eu fiquei devendo músicas, mil desculpas. Pra quem eu fiquei devendo, alô, mil perdões. Tudo na vida passa e o nosso programa já passou.
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0: 4:31.
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5: Epa, minha gente, olha, são 4:34, 4:34. Boa tarde para você que está ligadinho conosco aqui na Vale. Muito boa tarde a você, o homem do campo, a você, costureira, a você que está pelas estradas da vida. Que papai do céu te proteja pelos caminhos da vida. Eu vou ficar contigo, eu juntamente com a Ri, até às 6 da tarde, mandando a música sertaneja para você. Ah, você vai participar comigo através do 94004665. É o nosso contato, onde você vai pedir a sua música, música sertaneja, forrozinho das antigas. É, meu filho, porque pra você, a Paula Fernandes vem cantando às 4:35.

Capibaribe. Ana Pontes, boa tarde. Eita, Ana, completou ano. Foi ontem, foi hoje, Ana. Parabéns pra você, minha filha. Deus lhe abençoe. Lhe dê muitas felicidades, muito discernimento na vida. E tenha paciência com Flávio Pontes. Ave Maria. Paciência, minha filha, paciência. 32 anos, Ana Pontes. 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Boa tarde para meu amigo João, para Júlia, para todos da Águia Surf. 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Boa tarde para meu amigo Eduardo, minha amiga Vitória, boa tarde para vocês. Tony Cred, alô Tony, boa tarde para você. Daqui a pouquinho eu tenho um recadinho do Tony Cred. Mandar um alô também aqui para o pessoal da Odonto Clinic. Muito boa tarde para Walter, para todos da Odonto Clinic aqui em Santa Cruz do Capibaribe. 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Boa tarde, seu Fernando. Olha, chega cantando pra você, Vaquerama, Brucelose, Coração de Vaqueiro, às 4h41.

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Isso de baixo pra cima não resolve não, meu velho. É de cima pra baixo. A lei é essa, velho. É a lei da natureza. 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

0: 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Ó, meninos, mandar aqui um alô, não sabe pra quem? Ah, tem alguém que tá me querendo aí, o gostosão.
1: E aí, boa oi. Tarde, Antônio Carlos, Ari CD, aqui é Tiago do Cruz Alto, toca aí. Vitor Ilhéu, água de oceano.
0: E é, também vai, não sabe pra quem? Pra você que me pediu, pra Solange, lá do Riacho do Meio. Também pra minha amiga Branca, tá mandando pra todos do grupo Luar do Sertão.

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1: 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Epa, bora que bora, às 4h58, 4h58, mandar aqui um alô aqui, sabe pra quem? Olha, vai pra Jane, alô Jane, Jane Alves, pra Ju, e David pediu, ó, pra todo mundo aí, vou juntar tudinho aqui pra Calcinha Preta, ó, saudade, essa é das antigas. Alô, Gabriel, lá da oficina, Ari tá dizendo, cadê meu carro?

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1: 5:01.
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Pra você, ó, ligar, chega na hora, bem quentinho, pelo 9339-1050, Ariri. Ari, vamos embora, vamos tocar música por aqui, olha, mandar um alô aí pra toda a rapaziada do Grupo Luar do Sertão. Você quer participar do Grupo Luar do Sertão? Manda aqui o nome e endereço aqui, ó, e o teu contato pelo 9400-4665, aqui o contato da Vale. Aí tu vai participar.

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2: É, meu irmão, qual é esse, rapaz? Quero mandar um alô aqui, não sabe pra quem, rapaz? Pra todos aí da PKT. Alô, dona Ana Pontes, seu Flávio Pontes, um abraço aí pra vocês. VRS Construção, minha amiga Tainá, Taili, seu Valdemar, alô, meu amigo Lucas, alô, Lucas, Sara, um abraço pra vocês. Pessoal aí da Guia Sul, que um abraço também pra meu amigo João, já deve estar fazendo caminhada, né? João, minha amiga Júlia, um abraço pra você, cheiro nos olhos, Júlia, um abraço pra você, fia. Deixa eu ver aqui, mandar aqui um alô aqui, não sabe pra quem também, deixa eu ver aqui, meu filho, ei, ó, tem ainda aqui o grupo Lua do Sertão, você aí que tá ligadinho conosco ainda, olha, quer participar? Entra aí, ó, no contato pelo 94004665. Aí manda o nome, endereço e o contato. Nome, endereço e o contato. Na hora. Isso, ó, o casalzinho bonitinho, todo arrumadinho. Eixe, Maria. Hoje o jantar é hoje, cuscuz com ovo. Eita, o outro tem um pinote hoje, não! Ai, eu sou uma coisa, eu quero ter comido cuscuz com ovo. Ai, meu Deus do céu, ai, quem tá. Eita porra da. Veja aí quem tá me querendo aí, ô bonitão.
3: Antônio Carlos, boa tarde. Aqui é Fernando de Lagoa de Pedra, toca aí, Casquinova. Por isso a todo que escuta o seu programa.
2: Volta pra mim, Casquinova. Vai pra minha som.

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0: partiu. Mandar aqui um alô aí. Tem alguém que tá me querendo por aí?
1: Olá, boa tarde, meu amigo Tony Carlos. Aqui quem fala é a Fernanda Vaqueira do bairro Neca Legão. Tony Carlos, se for possível, toca uma música com Sem Pare, eu tô afim de alguém. Ofereço a minha esposa, a Vaqueira, meu filho, a minha nora, a minha irmã Fabrícia Vaqueira, meu pai Gasoso do bar. E pra todos os ouvintes que estão na escuta, uma boa tarde, um bom trabalho e fique com Deus. Que Deus te abençoe cada vez
0: mais,
1: criatura. Sou tua fã número um.
0: Eita, coisa boa. Um abraço pra você aí, 5h48. Tem mais alguém aí,
2: boa bonitão? Boa tarde, seu Paulo de Pão de Açúcar. Toca aí qualquer uma de Banda Sem Pareia. Pode ser Ademir e Aliane. Quando ficaram delícia do trigo aqui em Pão de Açúcar. Vamos na escuta, viu?
0: E então, valeu meu irmão, um abraço pra tu, mandar também a próxima do programa aqui, olha, vai pra Micaele, ela pediu aqui, Gabriel Diniz, Se Fosse Eu, um abraço pra tu, eita, essa música é massa, meu amigo Gabriel Diniz, tá perto de Jesus, velho. Gente da melhor qualidade, minha amiga Ninha também, vai pra você as músicas do programa, porque chega cantando também pra você. Telefona-me pra Diego Negão. Eita, ele pediu capim com mel. Vambora, até amanhã, 4 da tarde, 4:30, tô por aqui.

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